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0: não é de açúcar. Israel e Rodolfo, tá chegando mais. O som não para. Zé Neto Cristiano, Plano C, chegando agora.
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1: 9:18.
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4: Vindo Super Hits, vamos que vamos. Tá aí, Thiago, trazendo Ensina-me. Manda tua mensagem, manda o teu alô aqui pra rádio que a gente vai tocando. Super Hits é pra você.

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1: Tá explicado. Suas conversas temporárias que depois de 24 horas

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1: Bom, hein? Paula Fernandes cantando com a Simone Mendes de circo. Aí pra você curtir só o melhor do Super Hits. Tem mais, Traia Veta chegando. A música é romântica. Aumenta o volume, curte comigo.

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2: 9:34.
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3: Super Hits seguindo, intervalo rapidão, já tem mais por aqui, números chatos, pra curtir.

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2: 9:50.
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3: Super Hits seguindo. Intervalo rapidão, já voltamos por aqui com Bala de Festim. Essa é do Fred e do Fabrício, tocando agora.

Super Hits, os melhores sucessos tocando por aqui nessa sequência feita pra você. Maiara e Maraísa vem trazendo Sorte de Alguém. Super Hits, é super.

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2: 10 horas e 9 minutos.
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6: Todo dia com você, onde você estiver, a gente segue junto por aí, pelo rádio, pela internet. Luan Santana, vem pra cá, Luan Santana, você topa, é o que tá chegando agora no Super Hits.

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1: Lugares sempre com você nessa companhia legal. Vai ficar juntinhos por aqui. Vamos que vamos. Depois do Israel e Rodolfo Red, Recaída. Tá chegando por aqui lá. E essa aqui é do Matheus e Cauã com o Jorge Henrique e o Rodrigo. Super Hits.

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2: 10 horas e 23 minutos.
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6: Tem mais, tem muito mais. Tá na hora dela cantar por aqui. Simone, vem pra cá, Simone Mendes. Duas cicatrizes. Super Hits é pra você.
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0: nosso, né?
1: O nosso.
0: Vamos cantar então pra melhorar?
1: Agora.

Toca aquelas, o Neto e Frederico com Panda e a Mariana Fagundes, que mistura. Aí. Vem mais, grupo Menos é Mais com ela, Simone Mendes, P do Pecado.

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4: 10 horas e 39 minutos.
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6: Super Hits seguindo. Por aqui tá chegando Gustavo Lima. Assunto que dói. Pra curtir, Super Hits não para.
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3: 10 horas e 53 minutos.
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ótima sequência já nas saideiras de hoje. Sim, tem saideiras pra gente curtir. O que que tá chegando por aqui? Tá chegando o som da Paula Fernandes, que ela cantou sozinha. Essa versão ficou legal, hein? Paula Fernandes juntos cantando por aqui.

Uma das lições mais importantes da vida é aprender a não revidar. Não é porque alguém te feriu que você precisa revidar de volta se tornando fraco, como o agressor. A lei do retorno, ela existe e, olha, ela é implacável. Porém, ela não manda você fazer justiça com as próprias mãos. Ninguém jamais será eternamente feliz causando dor física na alma do seu semelhante. Então, a melhor resposta é a gente continuar a nossa vida com alegria e deixar o tempo passar. Aliás, o tempo, ele é o mais absoluto dono da verdade. Sendo assim, seguir a vida assim, ó, de cabeça erguida. E é claro, sem mágoa nenhuma no coração. Apenas se esvazie das coisas ruins, só assim. Deixando as coisas ruins para trás, nos esvaziando daquilo que nos faz mal, nós poderemos ser verdadeiramente felizes.

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2: Olá, para você desejo uma ótima noite. Começando agora mais um Na Hora de Amar com a minha apresentação, locutora Patrícia Vieira. Hoje é segunda-feira. Como você está? Espero que bem. Preparei uma programação bem gostosa para a gente curtir. Vem comigo? Na Hora de Amar está começando.

0: Você curtiu mais um bloco de muitos sucessos aqui na programação do nosso Na Hora de Amar. Estou tocando para você só o melhor da música romântica, tanto sucessos nacionais quanto internacionais, para você poder desfrutar desse ritmo tão gostoso, dessas letras maravilhosas. Em instantes eu volto com mais.
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3: 11 horas e 24 minutos.
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2: O mestre dos mestres fazia uso de histórias para facilitar o ensinamento de importantes lições de vida. Seguindo o seu exemplo, o pastor João Ribe Palharim, com o apoio dos pregadores do telhado, faz o mesmo. Agora, pare tudo o que estiver fazendo, abra o seu coração e acompanhe uma das ilustrações do Reino de Deus.
6: Um pai de família era empregado de uma fazenda. Cristão fervoroso, juntamente com toda a sua casa. E num domingo pela manhã, ele voltava da igreja, juntamente com a mulher e os três filhos. E era necessário atravessar uma pequena ponte sobre um riacho. E quando eles pisaram naquela ponte de madeira, um escorpião que estava ali caiu na água, um grande escorpião. O pai de família, vendo que o escorpião tinha caído na água, se apressou em salvá-lo. E conseguiu pegar o escorpião antes que ele se afogasse. E os filhos assistiram isso. Mas assim que ele estava salvando o escorpião, o bicho pegou a sua cauda, retorceu e picou o homem, que sentiu tanta dor e gritou e chacoalhou a mão. E o escorpião caiu novamente no rio. E a sua mão inchou na hora. Mas ele pegou rapidamente um galho comprido que estava ali à beira do rio e esticou até onde estava o escorpião se afogando, e o bicho grudou naquele pequeno tronco e o homem o salvou e o despejou assim à beira do rio. E o escorpião foi embora andando com a sua cauda arisca levantada. Um dos filhos, o mais pequeno, disse: pai, deixa eu pisar nele. Não, meu filho, não. Deixa ele viver. E o outro filho, o do meio, disse: mas pai, este escorpião te picou. Sim, mas deixa ele viver. E o mais velho disse: não, pai, deixa eu dar uma paulada e acabar com ele. Ele te picou, pai. O senhor vai deixar esse bicho peçonhento vivo? Por quê, pai? Por quê? E o pai explicou: meu filho, salvar o escorpião faz parte da minha natureza. Picar as pessoas faz parte da natureza do escorpião. Eu não posso me tornar igual ao escorpião só porque a natureza dele é assim. Eu tenho que manter a minha natureza, e a minha natureza é a favor da vida do escorpião. Cada um dá o que tem e o que pode. O escorpião só tem isso para oferecer, mas eu tenho muito mais. E eu não vou me fazer igual ao escorpião. Vocês entenderam esta lição, meus filhos? E os meninos ficaram impressionados com a sabedoria daquele homem do campo, homem simples, mas que tinha dentro dele um discernimento inacreditável e era verdadeiramente um mestre para ensinar os seus filhos. E os filhos aprenderam a lição de que nós temos que agir não segundo a natureza dos outros, mas sim segundo a nossa própria natureza. E a palavra de Deus ensina exatamente isso. Eu quero ler para você a carta do apóstolo Paulo aos Romanos, capítulo 12, versículo 19, que diz: não vos vingueis a vós mesmos, amados, mas dai lugar à ira, porque está escrito: minha é a vingança, eu recompensarei, diz o Senhor. Portanto, se o teu inimigo tiver fome, dá-lhe de comer. Se tiver sede, dá-lhe de beber. Nós não podemos mudar a nossa atitude em função das outras pessoas, porque Deus um dia recompensará a cada um, ou bem ou mal. Fazendo mal, você será recompensado como mal. Fazendo bem, você será recompensado, recompensada com o bem. Então não faça o mal apenas para retribuir à altura. Não se vingue jamais. Deus vai dar a recompensa. Afinal, você quer uma recompensa ruim ou uma recompensa boa? Então não haja diferente da sua natureza só porque as outras pessoas são ruins com você. E o apóstolo Paulo continua dizendo aqui no versículo 20. Portanto, se o teu inimigo tiver fome, dá-lhe de comer. Se tiver sede, dá-lhe de beber, porque fazendo isto, amontoará as brasas de fogo sobre a sua cabeça. Não te deixes vencer do mal, mas vence o mal com

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0: Você curtiu mais um programa Na Hora de Amar com a minha apresentação locutora Patrícia Vieira. Te agradeço pela audiência, te desejo ótima noite. Um beijo, até amanhã com mais um programa Na Hora de Amar.
1: Mais 11 horas e 52 minutos.
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3: Há várias consequências a enfrentar quando se escolhe praticar o sexo pré-conjugal. Vamos saber quais são elas na conclusão desta série sobre o jovem e o sexo, na edição de hoje de Valor para a Família. Meu nome é Rosa Maria, trazendo até você Valor para a Família, um programa de conselhos práticos com o psicólogo e conselheiro familiar Dr. Dobson. Ele é autor de vários livros campeões de venda, inclusive Você Pode Confiar em Suas Emoções? Bem, Dr. Dobson, durante essa semana nós conversamos francamente sobre as mudanças que ocorrem no adolescente à medida em que ele chega à maturidade sexual.
4: Certo.
3: E nós também comentamos sobre as escolhas e as consequências físicas com que ele se defronta quando precisa escolher entre praticar ou não praticar o sexo pré-conjugal.
4: É verdade, Rosa Maria, mas igualmente sérias são as consequências que ocorrem na mente da pessoa quando ela pratica o sexo fora do casamento. Primeira e mais importante, seu relacionamento com Deus fica muito prejudicado.
3: Sem dúvida.
4: O sexo pré-conjugal é um pecado. E a pessoa não pode se manter amiga de Deus se continua a pecar deliberada e decididamente. Na primeira carta de João, no primeiro capítulo, versículo 6, nós lemos: se dissermos que somos amigos de Deus, mas continuarmos a viver em escuridão espiritual e em pecado, estaremos mentindo. Realmente é uma questão bem simples. Além disso, nada pode ser escondido de Deus, como vocês sabem, pois Ele vê todas as coisas. O pecado sempre tem um efeito destrutivo sobre o jovem. O pecado do sexo pré-conjugal é especialmente prejudicial para o jovem que se envolve com ele. Ele ou ela perde a inocência da mocidade e acaba se tornando uma pessoa dura e fria. A probabilidade é grande que isso afete seu casamento mais tarde, pois aquela experiência tão especial que deveria ser partilhada com apenas uma pessoa já não vai ser tão especial. Mais de uma pessoa já experimentou seu corpo. Assim, como você vê, há muitas razões óbvias pelas quais Deus nos ordenou controlar nossos desejos sexuais. O que estou dizendo é que Deus nos mandou evitar o sexo antes do casamento para nos poupar de todos esses efeitos desse pecado. Na verdade, a pior consequência é uma que eu ainda não mencionei, relacionada ao julgamento que Deus vai realizar na vida futura. A Bíblia nos diz claramente que toda a nossa vida será aberta diante dele, e ele saberá cada segredo. Nossos destinos eternos realmente dependem de nossa fé em Deus e de nossa obediência a Ele.
3: O sexo é uma dádiva tão sensacional de Deus que os seres humanos fariam bem se o respeitassem e se respeitassem o Deus que a deu a nós. As proibições bíblicas que acompanham essa dádiva deixam claro que ela só pode ser desfrutada nos limites do casamento. As consequências em desobedecer a essas regras podem ser desastrosas, mas a alegria que vem quando jovens aguardam o casamento vale cada esforço de autocontrole antes do casamento. Os comentários do Dr. Dobson no programa de hoje foram extraídos do livro Dr. Dobson Answers Your Questions, publicado pela Tyndale House. Francisco Borges interpretou a voz do Dr. Dobson. Meu nome é Rosa Maria e convido você a sintonizar novamente esta emissora para a próxima edição de Valor para a Família.
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7: Lembro-me ainda quando era criança e divertia as pessoas com a ideia de que eu jamais ficaria velho. Morrer então, nem pensar. Eu jamais iria morrer. Conforme fui crescendo também minha convicção. Quando desabrochava a juventude, eu descobri a vida. Descobri também que o homem chora. A linda donzela com quem pensava que passaria a vida toda foi embora. Bem, consolei-me com a ideia de que perder apenas uma batalha. Afinal, para quem não morre, há muito tempo para viver. Mas de repente aquele amigo do peito, sei lá por que cargas d'água, me aprontou uma bela traição. Passado pouco tempo, uma pancada maior balançou o gigante. Agora foi meu pai que se despediu para sempre. Sem esperar a secagem das lágrimas, lá se foi também minha mãe. Ah, vida ingrata e desprovida de piedade. Ainda bem que tinha a amada para me dar seu ombro e o seu peito para levar meu pranto. Da amada também vem compreensão e faz brotar o temporal que escureceu minha alma. Já sem saber se resta ainda um coração, vem mais um golpe. O filho ingrato fere fundo e o irmão, apoio certo que restava, me lança fora, desfere o golpe fatal. Velho, cansado foi a vida, a realidade. Também passei, agora posso compreender. Não se precisa da eternidade para ser velho, nem se precisa da morte para morrer. Eu transformei em prosa a reflexão de uma bonita poesia de um sábio poeta. Como é que você costuma receber os contras que a vida traz? Costuma se afetar por eles a ponto de se desesperar? E então corre o risco de envelhecer depressa e morrer cedo, ainda que continue vivendo. É isso? Se permitir que as pancadas que a vida traz o afetem tanto, não terá forças para atingir suas metas. Você vive num mundo cheio de ingratidão, de incompreensão, de intrigas e brigas sem fim. Você tem que se tornar invulnerável a esses ataques externos. Pare de ouvir o que as pessoas falam, o que elas fazem. Você é você e tem que continuar. Você tem que prosseguir. Não é o caso de se tornar frio sem sentimento. A questão é entender que as dores do caminho fazem parte dele. Você tem que trilhar o caminho. Tem também que passar pelas dores. Elas fazem parte, não tem outro jeito. Mas você pode ser invulnerável. Não se deixar afetar. Continue, nunca se esqueça. Tudo vai passar. Continue então, invulnerável. Sem se abater pelas dores da estrada. Porque não se precisa a eternidade para ser velho. Nem se precisa da morte.
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8: Uma das lições mais importantes da vida é aprender a não revidar. Não é porque alguém te feriu que você precisa revidar de volta se tornando fraco, como o agressor. A lei do retorno, ela existe e, olha, ela é implacável. Porém, ela não manda você fazer justiça com as próprias mãos. Ninguém jamais será eternamente feliz causando dor física na alma do seu semelhante. Então a melhor resposta é a gente continuar a nossa vida com alegria e deixar o tempo passar. Aliás, o tempo, ele é o mais absoluto dono da verdade. Sendo assim, seguir a vida assim, ó, de cabeça erguida. E é claro, sem mágoa nenhuma no coração. Apenas se esvazie das coisas ruins, só assim. Deixando as coisas ruins para trás, nos esvaziando daquilo que nos faz mal, nós poderíamos ser verdadeiramente felizes.

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0: Daqui a pouco eu volto com mais Madrugada Insônia.
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2: Meia-noite e 49 minutos.
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0: pequena parada e logo mais tem mais música na madrugada.
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3: 1:38.
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0: Então, o Nando no disco Com Você Meu Mundo Ficaria Completo me deu essa maravilha aqui. Eu não sei nem se ele deu ou se eu roubei, né? Eu acho que eu roubei.
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2: 2:32.
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0: Continue comigo. Já já, o Madrugada Insônia está de volta. 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
2: 3 horas e 24 minutos.
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3: 4:20.
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Em nome do Pai, e do Filho, e do Espírito Santo. Amém. Estamos aqui com alegria para rezarmos esse terço que quer nos unir a Jesus e a Maria. Hoje nós vamos meditar os mistérios dolorosos, a paixão dolorosa de Jesus Cristo, tudo o que Ele fez por amor a nós, tudo o que Ele fez para nos salvar, tanta dor, mas tanto amor por nós. Meditemos, irmãos e irmãs, os mistérios da nossa salvação. Creio em Deus Pai, Todo-Poderoso, Criador do céu e da terra, e em Jesus Cristo, seu único Filho, nosso Senhor, que foi concebido pelo poder do Espírito Santo, nasceu da Virgem Maria, padeceu sob Pôncio Pilatos, foi crucificado, morto e sepultado, desceu à mansão dos mortos, ressuscitou ao terceiro dia, subiu aos céus, está sentado à direita de Deus Pai Todo-Poderoso, de onde há de vir a julgar os vivos e os mortos. Creio no Espírito Santo, na Santa Igreja Católica, na comunhão dos santos, na remissão dos pecados, na ressurreição da carne e na vida eterna. Amém. Pai nosso, que estais nos céus, santificado seja o vosso nome, venha a nós o vosso reino, seja feita a vossa vontade, assim na terra como no céu. O pão nosso de cada dia dai-nos hoje, perdoai as nossas ofensas, assim como nós perdoamos a quem nos tem ofendido. E não nos deixeis cair em tentação, mas livrai-nos do mal. Amém. Ave Maria, cheia de graça, o Senhor é convosco. Bendita sois vós entre as mulheres e bendito é o fruto do vosso ventre, Jesus. Santa Maria, Mãe de Deus, rogai por nós, pecadores, agora e na hora de nossa morte. Amém. Ave Maria, cheia de graça, o Senhor é convosco. Bendita sois vós entre as mulheres e bendito é o fruto do vosso ventre, Jesus. Santa Maria, Mãe de Deus, rogai por nós, pecadores, agora e na hora de nossa morte. Amém. Ave Maria, cheia de graça, o Senhor é convosco. Bendita sois vós entre as mulheres e bendito é o fruto do vosso ventre, Jesus. Santa Maria, Mãe de Deus, rogai por nós, pecadores, agora e na hora de nossa morte. Amém. Glória ao Pai, ao Filho e ao Espírito Santo, como era no princípio, agora e sempre. Amém. Primeiro mistério doloroso, nós queremos contemplar a agonia de Jesus no Horto das Oliveiras. Jesus soa sangue, Jesus sabe que a sua morte se aproxima e o seu lado humano, Jesus era 100% homem, ele começa a se angustiar, ele começa a sofrer, ele começa a suar sangue, mas ele não arreda, ele não desiste da vontade do Pai e ele reza. Faze, ó Pai, não a minha vontade, mas a Tua vontade. Que mesmo na dor, nós tenhamos a coragem de fazer a vontade de Deus em nossa vida. Pai nosso, que estais nos céus, santificado seja o vosso nome, venha a nós o vosso reino. Seja feita a vossa vontade, assim na terra como no céu. O pão nosso de cada dia nos dai hoje, perdoai as nossas ofensas, assim como nós perdoamos a quem nos tem ofendido. E não nos deixeis cair em tentação, mas livrai-nos do mal. Amém. Ave Maria, cheia de graça, o Senhor é convosco. Bendita sois vós entre as mulheres, e bendito é o fruto do vosso ventre, Jesus. Santa Maria, Mãe de Deus, rogai por nós, pecadores, agora e na hora de nossa morte. Amém. Ave Maria, cheia de graça, o Senhor é convosco. Bendita sois vós entre as mulheres, e bendito é o fruto do vosso ventre, Jesus. Santa Maria, Mãe de Deus, rogai por nós, pecadores, agora e na hora de nossa morte. Amém. Ave Maria, cheia de graça, o Senhor é convosco. Bendita sois vós entre as mulheres. Bendito é o fruto do vosso ventre, Jesus. Santa Maria, Mãe de Deus, rogai por nós, pecadores, agora e na hora de nossa morte. Amém. Ave Maria, cheia de graça, o Senhor é convosco. Bendita sois vós entre as mulheres. E bendito é o fruto do vosso ventre, Jesus. Santa Maria, Mãe de Deus, rogai por nós, pecadores, agora e na hora de nossa morte. Amém. Ave Maria, cheia de graça, o Senhor é convosco. Bendita sois vós entre as mulheres. E bendito é o fruto do vosso ventre, Jesus. Santa Maria,

Bendita sois vós entre as mulheres, e bendito é o fruto do vosso ventre, Jesus. Santa Maria, Mãe de Deus, rogai por nós, pecadores, agora e na hora de nossa morte. Amém. Ave Maria, cheia de graça, o Senhor é convosco. Bendita sois vós entre as mulheres, e bendito é o fruto do vosso ventre, Jesus. Santa Maria, Mãe de Deus, rogai por nós, pecadores, agora e na hora de nossa morte. Amém. Ave Maria, cheia de graça, o Senhor é convosco. Bendita sois vós entre as mulheres, e bendito é o fruto do vosso ventre, Jesus. Santa Maria, Mãe de Deus, rogai por nós, pecadores, agora e na hora de nossa morte. Amém. Ave Maria, cheia de graça, o Senhor é convosco. Bendita sois vós entre as mulheres, e bendito é o fruto do vosso ventre, Jesus. Santa Maria, Mãe de Deus, rogai por nós, pecadores, agora e na hora de nossa morte. Amém. Ave Maria, cheia de graça, o Senhor é convosco. Bendita sois vós entre as mulheres, e bendito é o fruto do vosso ventre, Jesus. Santa Maria, Mãe de Deus, rogai por nós, pecadores, agora e na hora de nossa morte. Amém. Ave Maria, cheia de graça, o Senhor é convosco. Bendita sois vós entre as mulheres, e bendito é o fruto do vosso ventre, Jesus. Santa Maria, Mãe de Deus, rogai por nós, pecadores, agora e na hora de nossa morte. Amém. Glória ao Pai, ao Filho e ao Espírito Santo, como era no princípio, agora e sempre. Amém. Ó meu Jesus, perdoai-me, livrai-me do fogo do inferno, levai as almas todas para o céu e socorrei principalmente as que mais precisarem da vossa misericórdia. Nossa Senhora do Carmo, rogai por nós. Padre Pio de Pietrelcina, rogai por nós. Segundo mistério doloroso, nós queremos contemplar a flagelação de Jesus Cristo. Jesus Cristo, de uma forma desumana, é flagelado. Batem nele, fazem dele uma chaga só. Muito sangue, muita dor, muito sofrimento. Mas ele sabe por que ele está sofrendo, por causa dos nossos pecados. Ele está assumindo o pecado de toda a humanidade. Isso é muito duro, é um fardo muito grande, mas tudo ele está passando por amor. Meditemos esse mistério. Você também talvez esteja sofrendo hoje, mas unido a Cristo, você também pode vencer todos os seus sofrimentos. Pai nosso, que estais nos céus, santificado seja o vosso nome, venha a nós o vosso reino. Seja feita a vossa vontade, assim na terra como no céu. O pão nosso de cada dia nos dai hoje, perdoai as nossas ofensas, assim como nós perdoamos a quem nos tem ofendido. E não nos deixeis cair em tentação, mas livrai-nos do mal. Amém. Ave Maria, cheia de graça, o Senhor é convosco. Bendita sois vós entre as mulheres, e bendito é o fruto do vosso ventre, Jesus. Santa Maria, Mãe de Deus, rogai por nós, pecadores, agora e na hora de nossa morte. Ave Maria, cheia de graça, o Senhor é convosco. Bendita sois vós entre as mulheres e bendito é o fruto do vosso ventre, Jesus. Santa Maria, Mãe de Deus, rogai por nós, pecadores, agora e na hora de nossa morte. Amém. Ave Maria, cheia de graça, o Senhor é convosco. Bendita sois vós entre as mulheres e bendito é o fruto do vosso ventre, Jesus. Santa Maria, Mãe de Deus, rogai por nós, pecadores, agora e na hora de nossa morte. Amém. Ave Maria, cheia de graça, o Senhor é convosco. Bendita sois vós entre as mulheres. E bendito é o fruto do vosso ventre, Jesus. Santa Maria, Mãe de Deus, rogai por nós, pecadores, agora e na hora de nossa morte. Amém. Ave Maria, cheia de graça, o Senhor é convosco. Bendita sois vós entre as mulheres. E bendito é o fruto do vosso ventre, Jesus. Santa Maria, Mãe de Deus, rogai por nós, pecadores, agora e na hora de nossa morte. Amém. Ave Maria, cheia de graça, o Senhor é convosco. Bendita sois vós entre as mulheres e bendito é o fruto do vosso ventre, Jesus. Santa Maria, Mãe de Deus, rogai por nós, pecadores, agora e na hora de nossa morte. Amém. Ave Maria, cheia de graça, o Senhor é convosco. Bendita sois vós entre as mulheres e bendito é o fruto do vosso ventre, Jesus. Santa Maria, Mãe de Deus, rogai por nós, pecadores, agora e na hora de nossa morte. Amém. Ave Maria.

E cheia de graça, o Senhor é convosco. Bendita sois vós entre as mulheres e bendito é o fruto do vosso ventre, Jesus. Santa Maria, Mãe de Deus, rogai por nós, pecadores, agora e na hora de nossa morte. Amém. Ave Maria, cheia de graça, o Senhor é convosco. Bendita sois vós entre as mulheres e bendito é o fruto do vosso ventre, Jesus. Santa Maria, Mãe de Deus, rogai por nós, pecadores, agora e na hora de nossa morte. Amém. Ave Maria, cheia de graça, o Senhor é convosco. Bendita sois vós entre as mulheres e bendito é o fruto do vosso ventre, Jesus. Santa Maria, Mãe de Deus, rogai por nós, pecadores, agora e na hora de nossa morte. Amém. Glória ao Pai, ao Filho e ao Espírito Santo, como era no princípio, agora e sempre. Amém. Ó meu Jesus, perdoai-me, livrai-me do fogo do inferno. Levai as almas todas para o céu e socorrei principalmente as que mais precisarem da vossa misericórdia. Nossa Senhora do Carmo, rogai por nós. São Padre Pio, rogai por nós. Terceiro mistério doloroso. Nós vamos contemplar a coroação de espinhos de nosso Senhor. Ele é o Rei do Universo, mas a coroa que Ele recebe não é de ouro, é de espinhos. Ele sofre por nós. Ele sofre por amor de nós. Ele passa humilhação. Mas Ele sabia que Ele ia passar por tudo isso por amor de nós. Na carta aos Filipenses, Paulo já diz: Ele esvaziou-se de si mesmo para nos encontrar. Ele esvaziou-se de si mesmo. Ele aceitou a humilhação para vir ao nosso encontro. Rezemos com muito amor. Talvez você também na sua vida tenha passado humilhações, tem passado sofrimentos. Deus está contigo nesta hora. Pai nosso, que estais nos céus, santificado seja o vosso nome. Venha a nós o vosso reino, seja feita a vossa vontade, assim na terra como no céu. O pão nosso de cada dia nos dai hoje, perdoai as nossas ofensas, assim como nós perdoamos a quem nos tem ofendido. E não nos deixeis cair em tentação, mas livrai-nos do mal. Amém. Ave Maria, cheia de graça, o Senhor é convosco. Bendita sois vós entre as mulheres, e bendito é o fruto do vosso ventre, Jesus. Santa Maria, Mãe de Deus, rogai por nós, pecadores, agora e na hora de nossa morte. Amém. Ave Maria, cheia de graça, o Senhor é convosco. Bendita sois vós entre as mulheres, e bendito é o fruto do vosso ventre, Jesus. Santa Maria, Mãe de Deus, rogai por nós, pecadores, agora e na hora de nossa morte. Amém. Ave Maria, cheia de graça, o Senhor é convosco. Bendita sois vós entre as mulheres, e bendito é o fruto do vosso ventre, Jesus. Santa Maria, Mãe de Deus, rogai por nós, pecadores, agora e na hora de nossa morte. Amém. Ave Maria, cheia de graça, o Senhor é convosco. Bendita sois vós entre as mulheres, e bendito é o fruto do vosso ventre, Jesus. Santa Maria, Mãe de Deus, rogai por nós, pecadores, agora e na hora de nossa morte. Amém. Ave Maria, cheia de graça, o Senhor é convosco. Bendita sois vós entre as mulheres, e bendito é o fruto do vosso ventre, Jesus. Santa Maria, Mãe de Deus, rogai por nós, pecadores, agora e na hora de nossa morte. Amém. Ave Maria, cheia de graça, o Senhor é convosco. Bendita sois vós entre as mulheres, e bendito é o fruto do vosso ventre, Jesus. Santa Maria, Mãe de Deus, rogai por nós, pecadores, agora e na hora de nossa morte. Amém. Ave Maria, cheia de graça, o Senhor é convosco. Bendita sois vós entre as mulheres, e bendito é o fruto do vosso ventre, Jesus. Santa Maria, Mãe de Deus, rogai por nós, pecadores, agora e na hora de nossa morte. Amém. Ave Maria, cheia de graça, o Senhor é convosco. Bendita sois vós entre as mulheres, e bendito é o fruto do vosso ventre, Jesus. Santa Maria, Mãe de Deus, rogai por nós, pecadores, agora e na hora de nossa morte. Amém. Ave Maria, cheia de graça, o Senhor é convosco. Bendita sois vós entre as mulheres, e bendito é o fruto do vosso ventre, Jesus. Santa Maria, Mãe de Deus, rogai por nós, pecadores, agora e na hora de nossa morte. Amém. Ave Maria, cheia de graça, o Senhor é convosco. Bendita sois vós entre as mulheres, e bendito é o fruto do vosso ventre, Jesus. Santa Maria, Mãe de Deus, rogai por nós, pecadores, agora e na hora de nossa morte. Amém.
Glória ao Pai, ao Filho e ao Espírito Santo, como era no princípio, agora e sempre. Amém. Ó meu Jesus, perdoai-me, livrai-me do fogo do inferno, levai as almas todas para o céu e socorrei principalmente as que mais precisarem da vossa misericórdia. Nossa Senhora do Carmo, rogai por nós. São João da Cruz, rogai por nós. Quarto mistério doloroso. Nós queremos contemplar Jesus carregando a cruz para o Calvário. Jesus carregando o fardo dos nossos pecados. Jesus carregando o nosso sofrimento. Jesus carregando a nossa dor. Você também talvez está carregando uma cruz hoje, uma cruz pesada. Mas pode ter certeza que Cristo está carregando ela com você. Cristo já carregou a nossa cruz. E depois da cruz vem a vitória. Depois da cruz vem a glória. Quanto maior for o nosso sofrimento, diz a palavra, maior será a nossa vitória. Pai nosso, que estais nos céus, santificado seja o vosso nome, venha a nós o vosso reino. Seja feita a vossa vontade, assim na terra como no céu. O pão nosso de cada dia nos dai hoje. Perdoai as nossas ofensas, assim como nós perdoamos a quem nos tem ofendido. E não nos deixeis cair em tentação, mas livrai-nos do mal. Amém. Ave Maria, cheia de graça, o Senhor é convosco. Bendita sois vós entre as mulheres. E bendito é o fruto do vosso ventre, Jesus. Santa Maria, Mãe de Deus, rogai por nós, pecadores, agora e na hora de nossa morte. Amém. Ave Maria, cheia de graça, o Senhor é convosco. Bendita sois vós entre as mulheres e bendito é o fruto do vosso ventre, Jesus. Santa Maria, Mãe de Deus, rogai por nós, pecadores, agora e na hora de nossa morte. Amém. Ave Maria, cheia de graça, o Senhor é convosco. Bendita sois vós entre as mulheres e bendito é o fruto do vosso ventre, Jesus. Santa Maria, Mãe de Deus, rogai por nós, pecadores, agora e na hora de nossa morte. Amém. Ave Maria, cheia de graça, o Senhor é convosco. Bendita sois vós entre as mulheres e bendito é o fruto do vosso ventre, Jesus. Santa Maria, Mãe de Deus, rogai por nós, pecadores, agora e na hora de nossa morte. Amém. Ave Maria, cheia de graça, o Senhor é convosco. Bendita sois vós entre as mulheres e bendito é o fruto do vosso ventre, Jesus. Santa Maria, Mãe de Deus, rogai por nós, pecadores, agora e na hora de nossa morte. Amém. Ave Maria, cheia de graça, o Senhor é convosco. Bendita sois vós entre as mulheres e bendito é o fruto do vosso ventre, Jesus. Santa Maria, Mãe de Deus, rogai por nós, pecadores, agora e na hora de nossa morte. Amém. Ave Maria, cheia de graça, o Senhor é convosco. Bendita sois vós entre as mulheres e bendito é o fruto do vosso ventre, Jesus. Santa Maria, Mãe de Deus, rogai por nós, pecadores, agora e na hora de nossa morte. Amém. Ave Maria, cheia de graça, o Senhor é convosco. Bendita sois vós entre as mulheres e bendito é o fruto do vosso ventre, Jesus. Santa Maria, Mãe de Deus, rogai por nós, pecadores, agora e na hora de nossa morte. Amém. Ave Maria, cheia de graça, o Senhor é convosco. Bendita sois vós entre as mulheres e bendito é o fruto do vosso ventre, Jesus. Santa Maria, Mãe de Deus, rogai por nós, pecadores, agora e na hora de nossa morte. Amém. Ave Maria, cheia de graça, o Senhor é convosco. Bendita sois vós entre as mulheres e bendito é o fruto do vosso ventre, Jesus. Santa Maria, Mãe de Deus, rogai por nós, pecadores, agora e na hora de nossa morte. Amém. Glória ao Pai, ao Filho e ao Espírito Santo, como era no princípio, agora e sempre. Amém. Ó meu Jesus, perdoai-me, livrai-me do fogo do inferno, levai as almas todas para o céu e socorrei principalmente as que mais precisarem da vossa misericórdia. Quinto e último mistério doloroso. Nós queremos contemplar a morte de Jesus na cruz. Jesus, por amor, morre por nós. O justo dá a sua vida pelos injustos. Ele morre a nossa morte. Ele assume o nosso pecado para nos trazer vida, vida em abundância, para nos salvar. Com muito amor, com muito carinho, rezemos este mistério, o mistério da nossa salvação. Cristo,
nos resgatou, Cristo nos salvou, nos tirou das garras de Satanás, para que você seja livre, para que você seja feliz, para que você tenha vitória. Pai nosso, que estais nos céus, santificado seja o vosso nome. Venha a nós o vosso reino, seja feita a vossa vontade, assim na terra como no céu. O pão nosso de cada dia nos dai hoje. Perdoai as nossas ofensas, assim como nós perdoamos a quem nos tem ofendido. E não nos deixeis cair em tentação, mas livrai-nos do mal. Amém. Ave Maria, cheia de graça, o Senhor é convosco. Bendita sois vós entre as mulheres, e bendito é o fruto do vosso ventre, Jesus. Santa Maria, Mãe de Deus, rogai por nós, pecadores, agora e na hora de nossa morte. Amém. Ave Maria, cheia de graça, o Senhor é convosco. Bendita sois vós entre as mulheres, e bendito é o fruto do vosso ventre, Jesus. Santa Maria, Mãe de Deus, rogai por nós, pecadores, agora e na hora de nossa morte. Amém. Ave Maria, cheia de graça, o Senhor é convosco. Bendita sois vós entre as mulheres, e bendito é o fruto do vosso ventre, Jesus. Santa Maria, Mãe de Deus, rogai por nós, pecadores, agora e na hora de nossa morte. Amém. Ave Maria, cheia de graça, o Senhor é convosco. Bendita sois vós entre as mulheres, e bendito é o fruto do vosso ventre, Jesus. Santa Maria, Mãe de Deus, rogai por nós, pecadores, agora e na hora de nossa morte. Amém. Ave Maria, cheia de graça, o Senhor é convosco. Bendita sois vós entre as mulheres, e bendito é o fruto do vosso ventre, Jesus. Santa Maria, Mãe de Deus, rogai por nós, pecadores, agora e na hora de nossa morte. Amém. Ave Maria, cheia de graça, o Senhor é convosco. Bendita sois vós entre as mulheres, e bendito é o fruto do vosso ventre, Jesus. Santa Maria, Mãe de Deus, rogai por nós, pecadores, agora e na hora de nossa morte. Amém. Ave Maria, cheia de graça, o Senhor é convosco. Bendita sois vós entre as mulheres, e bendito é o fruto do vosso ventre, Jesus. Santa Maria, Mãe de Deus, rogai por nós, pecadores, agora e na hora de nossa morte. Amém. Ave Maria, cheia de graça, o Senhor é convosco. Bendita sois vós entre as mulheres, e bendito é o fruto do vosso ventre, Jesus. Santa Maria, Mãe de Deus, rogai por nós, pecadores, agora e na hora de nossa morte. Amém. Ave Maria, cheia de graça, o Senhor é convosco. Bendita sois vós entre as mulheres, e bendito é o fruto do vosso ventre, Jesus. Santa Maria, Mãe de Deus, rogai por nós, pecadores, agora e na hora de nossa morte. Amém. Ave Maria, cheia de graça, o Senhor é convosco. Bendita sois vós entre as mulheres, e bendito é o fruto do vosso ventre, Jesus. Santa Maria, Mãe de Deus, rogai por nós, pecadores, agora e na hora de nossa morte. Amém. Glória ao Pai, ao Filho e ao Espírito Santo, como era no princípio, agora e sempre. Amém. Ó meu Jesus, perdoai-me, livrai-me do fogo do inferno, levai as almas todas para o céu e socorrei principalmente as que mais precisarem da vossa misericórdia. Nossa Senhora do Carmo, rogai por nós. São Padre Pio, rogai por nós. Salve Rainha, Mãe de Misericórdia, vida, doçura e esperança nossa salve. A vós bradamos os degredados filhos de Eva, a vós suspirando, gemendo e chorando neste vale de lágrimas. Eis a, pois, advogada nossa, esses vossos olhos, misericordiosa nos volvei. E depois deste desterro, mostrai-nos, Jesus. Bendito é o fruto do teu ventre, ó clemente, ó piedosa, ó doce sempre Virgem Maria. Rogai por nós, Santa Mãe de Deus, para que sejamos dignos das promessas de Cristo. Amém. Foi uma alegria imensa rezar com você este terço. Que Deus te abençoe. Em nome do Pai, e do Filho, e do Espírito Santo. Amém.

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Mais um sucesso, vai.

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1: E esse foi o seu forronejo de hoje, né? Infelizmente. Mas amanhã tem mais forró e sertanejo em um só programa. É isso mesmo, em um só programa. É aqui no Forronejo. Um beijão no seu coração e, por favor, bye bye, Vero Elrius.

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1: 5:57.
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6: Falei pra você que era rapidão. 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
4: Tá no ar, minha gente. Chegou a hora mais gostosa do dia. Chegou o seu Avenida Brasil. 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

0: Fim de bloco, galera. Mas a sintonia continua e daqui a pouco tem mais Avenida Brasil, trazendo alegria, nostalgia e muita música boa pra vocês. 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
1: 6:24.
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0: Chegamos de volta, minha gente. Mais um bloco da Avenida Brasil, cheio de alegria, música boa e emoção, trazendo os clássicos que marcaram época. Fica ligado que o melhor ainda tá por vir.

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1: Bom dia, tá no ar o seu Café com Notícias. Aqui a informação chega quentinha, antes mesmo do primeiro gole. Eu sou a Joyce e fico com você aqui até às 8 horas da manhã. Para participar é fácil. 47992679038. E agora nós vamos para a previsão do tempo. Vamos lá. Agora em Blumenau são exatos 19 graus. Exatamente 19 graus. Hoje a previsão é de chuva, minha gente. 23 graus é o máximo que a gente vai chegar hoje. Amanhã a gente tem uma pequena elevação. Chegamos a 25, 26 graus na quarta-feira, dia 30, dia 1º de outubro. 19 graus é a máxima, também com previsão de chuva. Na sexta-feira, 18 graus, tempo nublado, ainda sem precipitação de chuva. No sábado, dia 3, 20 graus, chuva. Domingo, que era para estar chovendo bastante, já temos aí um sol dando uma espiada para fora das nuvens. E teremos 24 graus a máxima. Por que eu tô falando isso pra vocês? Porque a gente tá com o nosso mapa Peter Schauer aqui e realmente a região do Rio Grande do Sul tem uma nuvem monstruosa em cima do estado. E essa nuvem, ela vai aumentando até as 10 horas da manhã e ela vai acercando a região de Criciúma. Então por que eu tô passando isso pra vocês? Porque essa nuvem ela está em deslocamento. Tanto pode vir para Santa Catarina, quanto não. A gente não tem essa informação corretamente aqui para a nossa região. Por quê? Porque lá no Rio Grande do Sul, ela tem alguns lugares que é pico leve, até 30 milímetros. E a gente tem o moderado. Algumas regiões vão chover de 60 a 90 milímetros. É muita coisa, gente. Então, a gente tá aqui aguardando, vendo pelo radar o que pode realmente ocorrer. Nós temos um alerta de tempestade que deu início nesta noite de ontem, exatamente, na noite de ontem, e vai até hoje às 23h59. Então é vento, chuva, descarga elétrica, granizo. Essa é o alerta que tá para toda a região do Rio Grande do Sul, Santa Catarina e Paraná. Então o que eu digo para vocês? A gente tem aquela separaçãozinha ali no mapa, né? Então, mais ou menos, eu vou identificar para vocês aqui. A gente tem de Artigas, Rivera e Bagé até Umuarama e Paranavaí, Londrina, Jacarezinho, Palotina, toda essa região, a tempestade é severa. O único lugar que fica de fora, para vocês entenderem, tá? É Lages, Rio do Sul, Indaial, Jaraguá, Joinville. Então, toda essa região para o litoral, incluindo Tubarão e Criciúma, ali, Garopaba, Florianópolis, é moderado. O restante é severo. Então, por isso que eu digo para vocês, a gente tem que ter muita atenção agora e aguardar as notícias realmente ali que vão vir de chuva. Para nós aqui em Blumenau, a partir da 1 hora da tarde, começa a chover até as 21 horas. Uma chuva um pouquinho mais forte do que eu estava esperando. E amanhã a gente tem chuva das 6 horas da manhã até as 22 horas, ininterruptamente. Já na quinta-feira a gente tem essa chuva muito forte até as 10 horas da manhã, depois tem uma pausa. Na sexta-feira não teremos chuva por enquanto, mas já na sexta-feira, a partir das 10 horas da manhã, começa uma chuva até as 18, depois para e volta. No domingo, a gente tem chuva até as 2 horas da tarde, depois o sol volta a brilhar nos céus de Blumenau. E nós vamos aguardar e ver se realmente é isso aí ou não. Vamos de música!

Voltamos e voltamos para falar sobre treta nas redes sociais. Por quê? Porque ontem a gente falou sobre os preferidos, né, da prefeitura, e a gente fez aí uma seleção de quem a gente acha que são os preferidos. Aí, o prefeito resolveu fazer um vídeo, colocar nas suas redes sociais, apoiando publicamente o candidato a deputado federal, João Paulo Kleinobing. E o que que aconteceu? Ah, Joyce, conta aí o que que aconteceu que a gente não sabe. Vou contar pra vocês. Vestindo uma camisa da seleção brasileira, na rua 15 de novembro, fechada pra rota de lazer, o ex-prefeito falou: pra mim, pra minha família e pra Blumenau, é João Paulo, deputado federal. Mas o que mais deixou interessante é que é a reta final da nossa campanha. Nossa campanha, prefeito? Como assim? Você não vai apoiar a sua vice, Maria Regina Soares? Eu fico abismada como a gente descobre as coisas, né? Mas aí o que eu queria dizer pra vocês é o seguinte. Teve 665 curtidas e muitos comentários. Então nós vamos ler os comentários aqui junto com vocês. Lógico, tem os que são pagos, né? Funcionários públicos, né? Vários funcionários públicos aqui falando vamos, batendo palminha, isso aí, blá blá blá. Blumenau precisa ter um deputado, representante, João Paulo, vamos que vamos. É, os funcionários públicos. Aí a gente tem outros comentários. Campanha direta pro JPK, meu Deus, que vergonha. Galão que levou querosene não perde o cheiro. Vê se aprende a ser prefeito com ele, pois ele trabalhou muito por Blumenau, o contrário de você, que deixou a nossa cidade um caos, que está hoje é só buraco e obra inacabada. Eu vou até fazer um adendo a esse comentário. A culpa é do Egídio mesmo, mas quem fez com que as obras parassem em Blumenau foi o governo Mário Hildebrand, se não tivesse roubado. Também trouxe a Odebrecht para a conta de água do Blumenauense. E a gente só paga e não tem água na torneira, falando do João Paulo. Estendeu o tapete para o ex-prefeito Egídio. Rua 15, quem reurbanizou foi o Décio. Mentira, foi Napoleão Bernardes, tá? Tem uma ponte no Progresso, precisando do teu apoio também. O que mais aumentou os impostos e trouxe o tratamento de esgoto, onde só alguns têm e todos pagam. Ué, e a tua vice, nada? Gente, assim, os comentários são os piores possíveis. Processo 2026-224, aberto no dia 12/1 para o conserto de uma calçada, até hoje sem retorno e obviamente sem reparo. 10 meses, e botou um bolinho. Então assim, o pessoal não tá mais perdoando. O pessoal não tá mais perdoando, não tá de conversinha, o pessoal quer solução. Então assim, ó. Eu acredito, eu lembro da gestão João Paulo, ele pegou uma enchente, né, gente? Então, o João Paulo, ele não foi um prefeito ruim. Só que a gente também teve algumas operações do GAECO na cidade. A gente teve a Tapete Negro, né? Depois a gente teve a gente teve áudios vazados, né? Então, esses áudios vazados, depois ele confirmou, mas ele disse que ele não tinha nenhuma ligação com a fraude das licitações, e ficou aquele dito pelo não dito. Aí, em vez dessa galera pagar e presa, o que que aconteceu? Na época, o promotor de justiça aplicou uma multa. Exatamente. Essa multa, o Célio Dias foi inocentado, o Almir Vieira pagou uma multa, outro pagou uma multa, Alexandre Brolho pagou uma multa, Fábio Fiedler pagou uma multa,
e ficou por isso mesmo. Sabe por quê? Porque toda vez que o Ministério Público tenta botar ordem no puleiro, tem sempre alguém com uma maletinha dando um jeito. E infelizmente é assim. Por isso eu digo pra vocês, votem certo. É hora de vocês fazerem diferente. Porque senão esse pessoal vai continuar fazendo errado e nunca vai ser penalizado. Nunca. Muito bem, vamos de música. Daqui a pouco a gente volta.

rolando neste exato momento e nós já vamos diretamente para o jogo do Brasil e da Austrália que acontece hoje. Ontem a gente teve Coreia do Sul e Uruguai. O Uruguai ganhou de 4-1 da Coreia do Sul. Tivemos também Bélgica e França. E a França acabou ganhando da Bélgica. E no campeonato da Série B, a gente teve o América de Mineiro e o Juventude. E o Juventude ganhou. Na Série B a gente também terá hoje às 19h30 Botafogo e Ponte Preta e a partir das... Botei um anúncio em cima e não consegui ver. E o que tá acontecendo com os times de futebol referente às bets, né? A gente tá vendo muita coisa saindo na internet, mas os técnicos estão bem preocupados, né? O Arrascaeta vai ter que fazer uma cirurgia e pode perder as semifinais da Libertadores, tá? Aí a gente tem os ex-jogadores que estão dando entrevista, falando e, sabe, sai muita coisa na internet, mas o que a gente sabe mesmo é o que sai nos portais. E o BAP criticou a proibição das bets e falou: como é que eu vou pagar o Paquetá em janeiro? Então, assim, o pessoal tá preocupado, né? As pessoas estão com medo. São camisas que vão deixar de ser vendidas por causa das bets, como estando ali no patrocínio das camisas. E isso aí é uma ré para os times de futebol, infelizmente. Vamos lá, 7 titulares, gol e assistência, balanço dos convocados do Palmeiras. Hoje vou agradar meu chefe. O clube tem 11 jogadores convocados para as seleções, 8 do elenco principal e 3 para o sub-20. O Palmeiras foi o clube que mais cedeu jogadores para as seleções nesta data à FIFA. Os 11 convocados para os amistosos, 8 são Gustavo Gomes, Jean Piqueires, Emiliano Martínez, Arias, Sosa, Maurício e Flaco Lopes. Os 3 do sub-20 é o Cauã Lima, o Eric Belé e o Heitor. Desses 8 já entraram em campo, alguns como titulares que fizeram a diferença para a equipe e também para os seus países. A seleção argentina ainda não entrou em campo, no entanto, Flaco Lopes e Agustín Gian são cotados para entrar como titulares, de acordo com os jornais argentinos. Que a gente está falando do jogo de agorinha a pouco que vai acontecer. Deixa eu ver o que a gente vai ter amanhã. Amanhã a gente tem alguns jogos sub-20 aqui, temos Campeonato Carioca, Campeonato Gaúcho da segunda divisão, jogos amistosos da seleção. Amanhã a gente tem Ilha Salomão, Papua Nova Guiné, Nova Caledônia, Fiji, Seychelles, Sri Lanka, Lituânia, Andorra, Argentina e Bolívia, Maldivas e Líbano. Esses são os amistosos da seleção, que vão começar amanhã a 1 hora da manhã, às 4, às 10, às 11. Tem ali de hora em hora jogos da seleção. É sobre isso, minha gente. Ficamos por aqui e vamos ouvir uma musiqueta agora.

Muito bem, voltamos para falar sobre a disputa para a Câmara dos Deputados entre os catarinenses. Santa Catarina tem 16 deputados federais, sendo que 3 eleitos em 2022 não estarão nas urnas. Carmen Zanotto, do Cidadania, é prefeita de Lages. Caroline Detone, do PL, é candidata ao Senado. E Carlos Chiodini, do MDB, é candidato a vice na chapa de João Rodrigues. Ou seja, na largada é possível dizer que haverá uma renovação mínima de 18,75%. E como é que está isso? Dos atuais deputados, é possível dizer que alguns são nomes certos para a reeleição. Tipo a Júlia Zanata, Pedro Sky, Ana Paula Lima, aparecem na lista do informe que eu estou lendo agora aqui, que entende sempre que o candidato à reeleição leva vantagem sobre seus adversários. Mas os demais 10 deputados aparecem com possibilidades. E o MDB fez 3 federais há 4 anos, repetirá sem Carlos Chiodini. Os nomes do partido são Rafael Peizetti e Cobalcini. O PSD elegeu 2 que não fazem mais parte da sigla e concorrerão pelo PL, no caso que é o Ismael dos Santos e o Ricardo Guidi. Terão o mesmo sucesso na nova sigla ou poderão ser engolidos pela bolha do PL. Para o lugar deles, o PSDB apostou no presidente da Assembleia Legislativa, Júlio Garcia, e no ex-governador Raimundo Colombo. Em relação à última eleição, perdeu 5 candidatos que fizeram cerca de 350 mil votos. O Republicanos não elegeu representante em 2022, mas tem 2 deputados, o Jorge Goetem, oriundo do PL, e a Giovana Sá, antes PSDB. Tem ainda candidatos como o ex-deputado Darcy de Matos, o ex-prefeito de Balneário Camboriú, Fabrício Oliveira, e o apresentador Paulo Alceu. A votação do Republicanos é uma incógnita, mas deve garantir 1 ou até 2 candidatos. Gilson Marques é o único deputado federal eleito pelo Novo em Santa Catarina e tenta emplacar aí seu 3º mandato. A sigla fez 243 mil votos em 2022 e eles esperam fazer mais. E aí a gente também tem União Brasil, que conseguiu uma última vaga em 2022 com o Fábio Schiocchetti. O partido fez quase 280 mil votos, suficientes para garantir a vaga direta. Será que vai conseguir o Schiocchetti essa vez? Outra sigla que traz um ex-governador, Carlos Moisés, uma grande dúvida do ponto final de vista eleitoral. E aí a gente vai ver o que vai acontecer nessa disputa. Mas eu tava dando uma olhada aqui sobre a campanha e sobre também, eu tinha visto aqui uma listagem de percentuais. Deixa eu até ver onde é que tá isso daqui que eu selecionei para ler para vocês. De percentual tá aqui. De percentual por partido. Então a gente fez aqui uma proposta com 16 cadeiras em jogo, mudança no desempenho das listas, podem alterar a distribuição, tá gente? Mas mais ou menos, a previsão de deputado federal de Santa Catarina é a seguinte: o PL vai ficar com 5 cadeiras, o PT com 3, o MDB com 2, o Republicano com 2, o PP e o União com 2, o PSD com 1 cadeira e o Novo com 1 cadeira, tá? O Cidadania, PRD e o Podemos, eu acredito que não irão conseguir. As 5 cadeiras plausíveis, tá? De 0 a primeiro, segundo, terceiro, quarto, quinto e sexto colocado. Do PL,
A gente acredita que primeiro colocado a projeção seria de Jair Bolsonaro, depois de Júlia Zanatta, depois de Ismael dos Santos, Daniel Freitas e Daniela Reinert. É isso que a gente está vendo aqui. Ricardo Guidi aparece logo embaixo, com 56,5%, Zé Trovão com 54%, Valdir Colato com 34% e Sargento Lima com 20%. Isso é o PL, tá, gente? Aí depois o PT a gente tem Ana Paula Lima, professor Uscai e Carla Aires, tá? Com 55%, 3 cadeiras. O MDB, Valdir Cobalcini e Pezzetti, a gente acredita que consegue as duas cadeiras. Depois a gente tem o Republicanos, deixa eu dar uma pausa aqui no meu, na minha trilha sonora. No Republicanos a gente tem Republicanos, a gente tem o Jorge Goetem e a Giovanna Sá. Depois o PP e União, Carlos Moisés e Coronel Armando. Logo depois do Coronel Armando aparece Fábio Choquete e Ângela Min e Zé Hamilton. Pelo PSD, Raimundo Colombo aparece como um primeiro ali, né? Logo depois vem o Júlio Garcia com 8,6% e a cadeira do Novo fica com Gilson Marques e logo depois Rodrigo Livramento. Isso aqui não é 100% certo, tá, gente? Isso aí é uma projeção com 80% de chance de acerto de real vitória. Então, isso aqui não é comprovadamente 100% certo, tá? Então, é só uma previsão, ok? Vamos de música? Bora!

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1: Voltamos para falar sobre a Hofbräu, a cervejaria alemã fundada há 500 anos e famosa no mundo inteiro, ganha nova data de inauguração aqui em Blumenau para o dia 3 de outubro, neste sábado, no Biergarten, na Praça Ercílio Luz, no coração do Centro Histórico de Blumenau. O espaço, antes ocupado pelo restaurante Tapioca, agora é administrado pela Maca Lounge Bar, representante oficial da Hofbräu no Brasil e vencedora da licitação promovida pela Prefeitura de Blumenau em setembro de 2025. O investimento mínimo foi de 1,5 milhão destinado à modernização e adaptação do Biergarten. Modernização, eu não achei que ficou moderno. Eu achei que vocês tiraram toda a graça da antiga Tapioca. Porque aquela obra com aqueles tijolinhos ali é muito bonito. Ah, queria aumentar, queria fazer diferente. Ok, beleza, legal. Mas pintaram tudo. Eu não gostei, eu particularmente não gostei. Então, são 1,5 mil metros quadrados de área, incluindo 3 pavimentos, prédio principal, deck externo e áreas complementares no entorno. Apesar do contratempo, a construção segue avançando e as novas estruturas já podem ser vistas no espaço. Entre as novidades estão os tanques de pressão e de fermentação, que farão parte do sistema de produção e distribuição da cerveja. Ou seja, a cerveja não está sendo fabricada ainda. É isso. A bebida será conduzida por tubulações diretamente até as torneiras, de onde será servida aos clientes. Em relação à última atualização, o palco, que ainda estava em fase de construção, já foi finalizado. Eles vão inaugurar dia 3 de outubro, a cerveja não está sendo fabricada ainda. Tem um período, porque eu sei que tem. Eu não estou entendendo. Agora eu fiquei na dúvida, gente. Fiquei na dúvida dessa logística. Talvez eles tragam de fora um pouco pronto. Mas fazer aqui pra já inaugurar no sábado?

Voltamos! E voltamos para falar que o Fux suspendeu ontem a decisão do Dino sobre as fake news da Nossa Senhora Aparecida. O ministro Luiz Fux do Supremo Tribunal Federal suspendeu no final da noite de ontem a decisão do Flávio Dino, que derrubava a determinação do Tribunal Eleitoral sobre a ordem de remoção das publicações com a falsa informação de que Flávio Bolsonaro pretende retirar a Nossa Senhora de Aparecida o título de padroeira do Brasil, caso seja eleito. Gente, pelo amor de Deus, né? Não tem mais nada o que inventar, né? Mas é engraçado que se fosse ao contrário, né? É dois pesos, duas medidas sempre, né? Infelizmente, é uma vergonha mesmo. TSE recebeu mais de 50 mil denúncias de propaganda irregular. São Paulo lidera o ranking com 10,3 mil denúncias pelo aplicativo Pardal. Só eu fiz umas mil, tá? Desde o início da campanha para as eleições 2026, a Justiça Eleitoral recebeu 51.395 denúncias de propaganda irregular pelo aplicativo Pardal, que é um sistema eletrônico criado pelo Tribunal Superior Eleitoral. São Paulo lidera o ranking, seguido de Bahia com 5.969, Minas Gerais com 4.635, Pernambuco com 3.505 e os estados com menor quantidade de denúncias são Tocantins, Roraima e Piauí. O principal tipo de ocorrência está relacionado a propagandas irregulares ou fora dos padrões.

0: vias públicas. Em seguida, vem as propagandas irregulares em propriedade particular, como a pintura em muros fora dos padrões aceitos pelo TSE. E publicidade em bens públicos. Isso inclui murais em prédios públicos ou publicidade institucional. Durante o período eleitoral, esse tipo de publicidade só é permitido se a situação é excepcional com a autorização da Justiça Eleitoral. É sobre isso, galera. Não pode, não pode. Bora de música? Estamos quase acabando aqui já, né? Quase. Vamos ouvir uma musiquinha e a gente já volta.
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1: Voltamos, eu quase esqueci de chamar o Nerini. Nerini já estava virando uma árvore aonde ele tá para falar sobre o trânsito e eu esqueci do Neri, gente. Vocês acreditam nisso? Não tô muito bem. Não tô. Vamos lá, Neri. Vamos falar. Então vamos falar como é que tá o trânsito. Me perdoa.
2: Joyce, bom dia para você, para toda a nossa audiência do Café com Notícias, chegando nesta terça-feira, dia 29 de setembro de 2026, com informações do trânsito para você. Trânsito bastante movimentado na região norte da cidade, mais precisamente na Dr. Pedro Zimmermann, com bastante trânsito nesta manhã, região do aeroporto, ali seguindo até o encontro da BR-470. Também a gente verifica por aqui bastante trânsito intenso na 470 até o trevo do Celeiro, seguindo até a divisa com Indaial, pontos de congestionamento, tanto para ir quanto para sentido litoral, quanto para vir, né? Então a gente verifica dos dois pontos esse travamento aí na BR-470. Você que está circulando pelo trânsito da cidade de Blumenau, dentro da cidade, rua São Paulo com trânsito bem pesado nesta manhã, horário de pico, escolas, pessoas indo para o trabalho, bastante movimentação aqui de veículos, pessoas também. E é o seguinte, a gente tem aqui informações também que talvez, né, era para ter iniciado ontem, lá na Ponte Santa Catarina, na Itupava Norte, era para ter recomeçado ontem a obra lá que foi paralisada após o GAECO, né? Então, hoje com previsões de chuva ou não, é para iniciar hoje aquela obra. Então, a gente espera que realmente saia a obra hoje, inicie novamente, né? Porque foi falado que ia reiniciar ontem hoje, e a gente ficou na expectativa, acabou passando para tarde, a tarde também não aconteceu. Enfim, Joyce, a gente espera que hoje retome esta obra que é de extrema importância para todos a região norte aí, região da Itupava Norte, ali próximo ao terminal do aterro, né? A Ponte Santa Catarina, lá na Itupava Norte. Seguindo por aqui com o trânsito, a gente verifica também bairro da Velha com bastante movimentação na José Reuter, lá em cima, próximo ao terminal. Também aqui na Caçadores, já na Água Verde, na General Osório, trânsito muito intenso, bastante movimentado nesta manhã. Seguindo para a região do Garcia, com bastante trânsito na Rua Amazonas ali, bastante trânsito, principalmente próximo do 23º Batalhão de Infantaria. Também seguindo aqui no centro da cidade, Rua 7 de Setembro, com trânsito lento, Avenida Beira Rio também com alguns pontos de congestionamento. Não é diferente na República Argentina, sentido centro. Claro, do outro lado, como todo dia eu falo aqui, na rua Itajaí também, entre ali o Hospital Santo Antônio, até chegar no centro da cidade. Voltamos amanhã com as informações do trânsito aqui para você na Rádio Mais Blumenau. Abraço, Joyce.
1: Obrigada, Neri. Desculpa ter te deixado plantado aí, quase virou uma árvore, aguardando eu chamar ele, tadinho. E eu esqueci do Neri por completo, gente. Que olha, que funcionária, né? Que funcionária exemplar. Muito bem, gente, ficamos por aqui, 8 horas e 1 minutos. Voltamos amanhã, lembrando que domingo eu estarei aqui também fazendo as apurações das urnas juntamente com vocês. Todo o processo ali vai ser ao vivo, começamos às 5 horas da tarde. Para quem não quiser ouvir, pode me ver no Joyce News, que eu vou estar fazendo live também. Então a gente vai estar aqui na Rádio Mais Blumenau com muita música, informação, resultados. E lá no Joyce News eu vou estar online, vocês vão estar me ouvindo, online não, ao vivo, vocês vão estar me ouvindo e me vendo e participando também. E aqui não vai ser diferente, vocês também vão poder participar, sim! E eu já logo vou explicar como vai acontecer essa participação de vocês. Então é isso, beijo grande, até amanhã!
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4: Ministério Público das Bets gera insegurança jurídica e impacto fiscal, dizem especialistas. A medida provisória pode apresentar problemas de inconstitucionalidade e ampliar insegurança jurídica no Brasil. A medida provisória que proibiu as apostas esportivas de cota fixa no Brasil gerou um amplo debate jurídico sobre sua constitucionalidade e seus impostos econômicos. Especialistas apontam que a MP pode dar origem a um impasse jurídico econômico. Para Gustavo Augusto, ex-presidente do Conselho Administrativo de Defesa Econômica, a iniciativa do governo federal foi uma medida, no mínimo, amadora, com a menos três grandes problemas jurídicos que podem levar a sua derrubada. O primeiro problema apontado por Gustavo Augusto diz respeito ao artigo 2º da medida provisória, que teria invadido a competência dos estados para legislar sobre as loterias. Bom, segundo ainda ele, o Supremo Tribunal Federal declarou as tentativas anteriores inconstitucionais e possui precedentes vinculantes sobre a, digamos, o tema, incluindo a decisão da arguições e descumprimento de preceito fundamental em uma ação relatada pelo ministro Gilmar Mendes.
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8: Olá, chegando para você mais um Paparazzi com a minha apresentação, locutora Patrícia. E a Galinha Pintadinha ganhou um espaço especial no Beto Carreiro World e já recebeu visitantes ilustres antes mesmo da abertura oficial. A nova área temática do parque em Penha, Santa Catarina, reúne atrações inspiradas no universo da personagem e promete diversão para toda a família. Entre os famosos que aproveitaram a novidade estão Graciela Lacerda, Milena Toscano e Ana Paula Sieber. Além de conhecerem o novo espaço, as três aproveitaram o passeio na companhia dos filhos e registraram momentos de diversão.
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2: Olá, meus amores, sejam todos bem-vindos.
3: Bom dia.
2: Bom dia.
3: Opa. Bom dia.
2: Bom dia. Bom dia pra você ligadinho na edição do programa Adrenalina com Jonatas Gonçalves. Esteja você onde quer que você esteja nos ouvindo, em casa, no carro, no trabalho, no celular, na internet, nos sítios, nas chácaras, nas fazendas, nos ranchos, nos condomínios, nas cidades adjacentes e circunvizinhanças a nossa. É uma alegria, um prazer imenso te encontrar de novo pra gente ficar juntos na manhã inteira na melhor rádio do Brasil. Oh, muito obrigado pelo carinho. Pra você que está ouvindo a gente pelo Radiosnet, pela Alexa, pelo site da rádio, pelo Dial, pelo FM, ou pra você que está ouvindo a gente pelo aplicativo, muito obrigado pelo carinho, pela audiência de sempre.
3: Bom dia!
2: É o nosso programa chegando nesta manhã gostosa. Excelente manhã pra você, viu? Que Deus abençoe a sua vida hoje e sempre. Bom dia, Adrenalina!
3: Bom dia!
2: Bom dia! Chegou de manhã cedo, vamos acordar.

eu mesmo presente na sua manhã, liderando em toda a região. Bom dia, cheguei!

0: Valeu, valeu, Matheus Calma, Simone Mendes.
1: Que linda!
2: Uma dose de adrenalina.

0: Anos 2000, Ruge Ragatanga. Na programação de hoje, a gente vai pro intervalo. Daqui a pouco tem muito mais músicas.
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2: 8:29.
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4: Juros sobem mais rápido do que cai no consumidor, aponta estudo. Levantamento do IBVAR Confia Business mostra então a transmissão desigual da Selic, impacto de até 200% na taxa ao consumidor. Um estudo do IBVAR, realizado em parceria com a FIA Business, realiza que a transmissão das variações da taxa Selic ao consumidor é fundamental desigual. Quando os juros sobem, o repasse ao crédito pode ser significativamente mais intenso do que o alívio proporcionado quando a taxa cai. A pesquisa analisou 185 meses de dados do Banco Central e equivalente a 15 anos e demonstrou que uma mudança na Selic pode levar de 1 a 3 meses para chegar efetivamente às parcelas do consumidor.
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3: E o helicóptero que caiu em Santa Catarina com o cantor Rick da dupla Rick Renner teria feito um pouso de emergência no Rio Grande do Sul em março deste ano, cerca de 6 meses antes do acidente. A informação é do portal Metrópolis, que resgatou relatos e imagens publicados nas redes sociais em 31 de março. Até agora, porém, nenhum órgão oficial apontou ligação entre os dois episódios. Segundo Metrópolis, o episódio ocorreu na zona rural de Ibiaçá, no norte gaúcho. Na época, vídeos que circularam nas redes mostraram a aeronave de matrícula PPMGR decolar de uma área rural depois do que os moradores descreveram como um pouso forçado.
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7: Leve seu cão para passear com coleira e guia curtas para controle e segurança. Evite lugares muito movimentados para que ele não se estresse.
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1: Eu tô com a fama de quem terminou e saiu por cima.

Os cantores de Mulher Brava, Lou Bete, Made in Roça.

0: Alô, Beth! Na programação pra gente curtir a beça, depois do intervalo tem mais, hein?
1: 8 horas e 49 minutos.
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3: Influencers católicos entram em campo nas redes por Flávio Bolsonaro. Perfis contestam críticas a candidato e afirmam que fake news sobre Padoeira ganhou força no debate eleitoral. Influenciadores católicos entraram em campo nas redes sociais para defender o candidato à presidência da República, Flávio Bolsonaro do PL, da polêmica sobre Nossa Senhora Aparecida. Um deles, intitulado Leonardo, segundo aí que inclusive define como apenas um católico e cuja a conta se chama Segundo Católico, tem 1,2 milhão de seguidores no Instagram. Ele postou um vídeo na segunda-feira, dia 28, do qual pede atenção aos seus seguidores. Bem, vale ainda ressaltar também que, de acordo com ele, o dado concreto que o presidente usa é que está nas redes sociais, mesmo ele sabendo que é fake news, que é mentira, mesmo a imprensa e sites de checagem dizendo que é fake news, que é mentira, mesmo o ministro do TSE determinando a retirada de sites, quando ele é desmascarado pela jornalista, ele diz que não sabe. Depois, diz que o ministro do STF, indicado pelo presidente, pediu para as publicações voltarem ao ar, mesmo sabendo que é fake news, ou seja, mesmo sabendo que é mentira.
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6: E Sandy e Júnior deixaram os fãs em polvorosa. Em uma publicação conjunta nas redes sociais, os irmãos anunciaram uma novidade para 2027 em São Paulo. Por enquanto, porém, eles não contaram do que se trata e a promessa é revelar tudo em novembro. E aí, vamos conversar de novo? Em novembro deste ano a gente conta tudo, escreveram os dois no post. Logo depois do anúncio, Sandy comemorou a reação do público. Amando a reação. Obrigada, pessoal. Bora, Júnior! Escreveu a cantora. Nos comentários, Júnior também entrou na brincadeira. Este foi o nosso Paparazzi. Obrigada a você que acompanhou e até amanhã com mais um.
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0: no seu pedido musical, pedindo aqui na rádio, você vai ouvir agora. Bem-vindos, bom dia.
1: Eu acho que você tem que mandar aquela mensagem. Mas manda o que tá no seu coração.
2: Porque se fosse eu falaria mais ou menos assim.
3: Ei, boa noite. Antes de te bloquear, eu só vim te dizer que a partir de hoje pode tocar o terror, fazer o que quiser fazer. A boca é sua, curte sua farra, sinto mais nada.
1: Não, apaga.
3: Oi, boa noite. Só vim pedir.

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1: Pra quem gosta de um bom rock das antigas, Pitty, Me Adora. E aí, você curte?

0: noite! Na programação Me Adora. Daqui a pouco tem muito mais sucessos pra você.
1: 9 horas e 12 minutos.
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3: Cartilha do PT orienta militantes a dizer que Lula é católico. Manual de 19 páginas orienta petistas a abordar religião em meio a fake news sobre Nossa Senhora Aparecida. A campanha de Luiz Inácio Lula da Silva do PT, a reeleição, produziu uma cartilha com orientações para que os militantes do PT convençam eleitores indecisos a votar no presidente. O manual traz o passo a passo da conversa perfeita e destaca a religião como um dos assuntos que devem ser abordados, mesmo sem citar as notícias falsas, mentirosas, que ligam o candidato do PL, Flávio Bolsonaro, a um movimento para retirar de Nossa Senhora Aparecida o título de padroeira do Brasil. A cartilha do PT orienta os petistas a como puxar papo nas ruas, nos pontos de ônibus e até na fila do pão para mostrar o que está em jogo e conquistar quem ainda não sabe em quem votar no próximo domingo, dia 4, com 19 páginas e linguagem didática. O guia traz até mesmo exemplos concretos de que aliados de Flávio podem dizer e como rebater os seus argumentos. O que está em jogo, segundo o manual, a cartilha, é o avanço com Lula e o risco com Flávio Bolsonaro. Um dos trechos do manual preparado para virar votos nesta última semana, antes do primeiro turno da disputa, trata como mentira do adversário afirmações de que Lula nem deve ter religião.
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8: Ofereça brinquedos variados para calopsitas e papagaios para estimular a mente deles. Troque os brinquedos periodicamente para evitar o tédio.
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Valeu demais, obrigado. Isso é Rodoso!

modão daquele das antigas, né? Dos cantores de Agenda Rabiscada. Não posso ouvir essa música, Cleiton e Camargo. Tão gostoso curtir um som assim nos dias de hoje, hein? Tudo de bom pra você na audiência.

0: a melhor música no seu dia a dia. Cleiton e Camargo, lá das antigas. Um sertanejo de classe conhecido. Não posso ouvir essa música. Depois do intervalo, a gente continua com mais músicas do jeito que você gosta de ouvir.
1: 9:32.
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3: Hoje na novela Amor Valente do SBT, nessa terça-feira, dia 29, Afonso se recusa a deixar o rancho e avisa Camila que jamais se divorciará dela. A esposa então afirma que ele nunca terá direito a um centavo seu e que, como nunca a teve de verdade, sente-se livre. Pablo aguarda ansiosamente a chegada de sua noiva ao cartório.
2: Permaneça ligado. Daqui a pouco tem mais resumo de novelas.
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0: Bom dia!
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2: Tem!
1: E tá gelada?
2: Tá!

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2: Tá no ar a edição do Sequência Especial do Ouvinte. E hoje trazendo três grandes sucessos pop internacionais das antigas. São músicas que você já conhece. Músicas que você já ouviu lá uns anos bem atrás também. Eu sou o Jonatas Gonçalves e está começando Seleção Musical do Ouvinte.
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2: E a gente abre com Bob Sinclair Love Generation. Final dos anos 2000, no início dos anos de 2010. E aí, curtiu, gostou? Vota!

0: Música do ouvinte com Love Generation. E aí, curtiu? Tá gostando? Tá gostoso, né? Todo dia sempre um sucesso diferente das antigas. Aquelas músicas que a gente já ouviu, mas nem faz ideia quem canta e qual o nome, né? Bora então, próxima!
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0: Seleção musical do ouvinte. Hakan James Rock. Can you feel like me? Você já ouviu essa? Você lembra desse toque?

0: Rainha Feeling Me com Journey Rock. Versão lyrics. E aí, curtiu, gostou? Vai querer ouvir inteira? Volta terceira e última.
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0: Uma balada renal. Gun Gotten Out of the Rhythm com Kelly Minogue, da cantora de

0: Minogue na terceira e última da seleção musical do ouvinte. E aí, você curtiu? Tá gostando dessa pegada? É, pois é, essa batida toca de novo ela aí. Sucesso das antigas para recordar e reviver grandes emoções. Essa cantora lançou uma música ali no início dos anos de 2010, super famosa, Get Up Molly. Ela teve uma carreira promissora, ela já tem mais de 20 anos no mercado. Se tivessem apostado, ela seria uma Madonna 2 nos dias de hoje, mas não deu certo. Porém, entretanto, todavia, algumas músicas vingou bem ela na época. Recapitulando,
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0: Seleção musical do ouvinte. Três grandes sucessos pop internacionais das antigas que se destacaram rolando na programação de hoje: Bob Sinclair com Love Generation, com Jenny Rock com Come On Fuck Me, e a terceira da Kelly Minogue com Can't Get On Walt. Uma das três vai tocar inteira, capricha no voto que eu vou te atender na sequência.
2: 9:51.
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5: Nessa terça, dia 29 de setembro, na novela Nobreza do Amor, Miguel se desespera ao perceber que tirou a vida de um homem. Fortunato abre uma investigação e Salma teme por seu pai. Miguel é detido e Omar, Lúcia Álica e Tônio apoiam Salma e sua família. Malungo visita Alica e Niara e avisa que retornará para seu lar.
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0: 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O programa Seleção continua. Bom dia.
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2: Início dos anos de 2010. Música de balada. Pois é, começa agora. Renal. Kelly Minogue na terceira.

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1: Maurício Manieri. Essa daqui é boa, hein? Versão ao vivo. Sou cantor de É Primavera. Minha menina.

0: sucesso das antigas lá dos anos de 2000. Maurício Manieri, do cantor de Primavera. Minha menina, gostou? Curtiu? Compartilha para os seus amigos depois do intervalo. A gente curte muito mais músicas para a gente curtir, para a gente cantar, para a gente dançar, para recordar os bons momentos, porque aqui a gente toca música de sucesso.
1: 10 horas e 12 minutos.
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6: Voltamos com o resumo de novelas.
7: Hoje na novela Por Você, nessa terça-feira, dia 29 de setembro, Juarez se desespera ao constatar a morte de Zé e descarta a arma. Glorine acredita que Ítalo esteja interessado em Ana. E mais, Yara conta a Juarez que o assassino de Julie está preso e Leandra comunica a Gabriel que integrará o conselho do hospital e ele aconselha a filha.
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8: Até já.
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1: 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Luan Santana. Vingança. Você lembra desse sucesso dele? Luan Santana manda bem, hein? Sempre na em alta. Não.

0: Um dos maiores sucessos do Luan Santana, Vingança. Você lembra dessa música? Legal, né? Com o MC Dom Juan, daqui a pouco tem muito mais músicas no seu dia a dia. Fique na sintonia.
1: 10 horas e 34 minutos.
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6: Nessa terça-feira, dia 29 de setembro, na novela Quem Ama Cuida, Pilar manda Tom descobrir como Adriana conseguiu dinheiro para comprar a parte de Ulisses na joalheria. Pilar e Adriana se enfrentam. Laurentino teme as atitudes de Mirtes em relação a Nancy. Helenice fica sabendo, por Elisa, que Adriana ganhou uma herança de Arthur e conta para o Tom ao ser confrontada.
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1: 10 horas e 38 minutos.
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Ah, esse toquinho, essa introdução. Nando Reis, pra você guardei o amor que eu tinha pra você. Lembra?

0: anos 2000, Nando Reis, pra você guardei o amor. Tudo de bom pra você ouvindo a gente, em casa, no carro, no trabalho, no celular, na internet, pelo aplicativo, pelo dial, pelo site, pelo Rádios Nets. Muito obrigado pela audiência, pelo carinho de todos os dias. É o melhor da música no seu dia a dia. E essa daqui, fechando com Nando Reis, pra você guardei o amor, hein? Depois do intervalo, tem muito mais músicas do seu artista predileto, do jeito que você gosta, aqui na programação. Fique na sintonia.
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0: Agora vamos falar de uma das duplas mais queridas do Brasil, Bruno e Marrone.
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8: Bem, claro, as calculadoras são úteis às vezes, mas em vez de eliminar o seu telefone ou uma calculadora material, eu sei, tão arcaico, você pode usar o Google para isso também. Tudo o que você precisa fazer é digitar qualquer número, mais, menos ou qualquer função que precisar, o outro número e em seguida, Enter.

0: todas são praticamente iguais. Mas nós temos uma pegada diferente.
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1: A partir de agora tem Agito Geral na nossa rádio. PH vai agitar o seu rádio com o melhor agito, com muita música pop. É o melhor som nacional e internacional na nossa rádio. Segura que o Agito Geral está começando.

0: Para você, as nacionais e internacionais. PH vai ficando por aqui, eu vou dar um intervalinho, mas eu volto já já, viu? É pai e bola, a gente
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2: 11 horas e 19 minutos.
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8: Olá, ouvinte! No ar, a partir de agora, é mais um Bizu da Chefe com uma receita bem bacana para você, bem prática. Eu sou a Patrícia Vieira e hoje aprenderemos a fazer arroz de Braga. Anote os ingredientes. 200 gramas de pernil de porco picado. 200 gramas de linguiça picada. 200 gramas de peito de frango picado. Meio repolho pequeno picado. Uma cebola picada. Um alho espremido. Uma colher chá de colorau. Duas xícaras chá de arroz cozido. Sal a gosto. 100 gramas de uvas passas pretas. 3 colheres sopa de salsa. Modo de preparo. Frite a carne de porco com a linguiça por 5 minutos. Acrescente o frango e frite por mais 3 minutos. Junte o repolho, a cebola, o alho, o colorau e refogue até murchar. Adicione o arroz, tempere com sal e misture as passas. Salpique a salsa picada e sirva em seguida. O rendimento são 5 porções e você deve demorar por volta de 40 minutos para preparar este arroz de Braga.
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0: 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Muito bem, aqui é o PH Show, já estamos de volta com o programa Agito Geral. Foi rapidinho, mais sucesso pra você.

0: Que bacana o agito geral. É só música pop no seu rádio. Só a Sonzeira. E a Sonzeira volta já já, viu?
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2: 11 horas e 41 minutos.
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4: Taxas bancárias. Toda instituição financeira deve oferecer às pessoas físicas uma opção básica sem taxas. Nela, é obrigatória a presença de serviços essenciais, incluindo, por exemplo, cartões de débito e número limitado de saques, transferências e folhas de cheque.
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10: Você sabia que a ave que passa mais tempo sem pisar em terra firme é o Sterna Fuscata? Depois de nascer, passa 4 anos sem regressar à terra, voltando apenas para procriar. Depois, fará uma procriação a cada ano.
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0: Muito bem, o PH já voltou. Já estamos de volta com o melhor da música pop.

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0: uma coisa, hein? O agito geral é só agito. E aí, gostou do nosso agito? Com o melhor do som pop? Rapaziada, tá curtindo a gente aí? É o agito geral e o PH fica por aqui. A gente se fala só amanhã, neste mesmo horário, neste mesmo canal. Tchau, galera!
1: Meio-dia em ponto.
2: 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Dicas para um trânsito melhor.
3: Seta não é opcional do veículo. No trânsito, é preciso existir uma comunicação eficiente entre os condutores. O uso correto das setas é essencial para comunicar as intenções de cada um nas vias. Essa ferramenta permite que os condutores consigam se programar para reduzir

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1: Professora, o vizinho do meu primo morreu engolido por um tubarão.
2: Verdade, eu ouvi falar.
1: Ouviu nada, você nem conhecia ele.
2: Não conhecia, mas meu tio conhece o tio do vizinho do tio dele, daí ele me contou. Menina chata.
3: Crianças, não discutam. Paulinha, esse menino, por menor que seja, não foi engolido por um tubarão.
1: O Ricardinho, o vizinho do meu primo, foi engolido inteirinho por um grande tubarão.
3: Olha, Paula, ele pode até ter morrido por um ataque de tubarão, mas não foi engolido, porque isso é impossível.
1: Não é, não.
3: É fisicamente impossível, Paulinha.
1: Quando eu morrer e for pro céu, vou perguntar pra ele, aí eu quero ver.
3: Ah, e o que vai acontecer se o menino tiver indo para o inferno?
1: Oh-oh. Bom, aí a senhora pergunta.
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1: Que bacana! PH Show já tá chegando! E quando eu chego tocando tudo! É o Toca Tudo que vai começar agora! São as melhores nacionais e internacionais, hein? Os melhores sucessos do Brasil! Eu adoro quando ouço sucessos do Brasil! E é só aqui no Toca Tudo que começa agora!

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0: você está curtindo o programa Toca Tudo. Tocou pra você as melhores músicas nacionais e internacionais, os melhores sucessos do Brasil, é aqui no Toca Tudo. PH vai dar uma paradinha, nós vamos com um break e a gente volta daqui a pouquinho.
1: Meio-dia e 19 minutos.
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7: O alongamento regula, traz diversos benefícios, incluindo o aumento da flexibilidade e também da amplitude de movimentos, melhora na postura e na circulação sanguínea, além de alívio de tensões e prevenção de lesões musculares. Praticar alongamentos ajuda no relaxamento mental e físico, reduzindo dores nas costas e no pescoço, sendo essencial para a qualidade de vida e o bom funcionamento do corpo.
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0: Olha, o programa Toca Tudo já está de volta. A gente curte muito mais sucesso aqui na nossa rádio. Simbora, então!

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0: Linda!
1: Maravilha, é o Toca Tudo. Rolou pra você as melhores músicas do seu rádio. E o PH vai dar uma paradinha. A gente volta já já com canções nacionais e internacionais, os melhores sucessos do Brasil.
2: Meio-dia e 36 minutos.
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8: Olá, ouvinte! No ar, a partir de agora, mais um Bizu da Chefe com uma receita bem bacana pra você, bem prática. Eu sou a Patrícia Vieira e hoje aprenderemos a fazer arroz de Braga. Anote os ingredientes: 200 gramas de pernil de porco picado, 200 gramas de linguiça picada, 200 gramas de peito de frango picado, meio repolho pequeno picado, uma cebola picada, um alho espremido, uma colher chá de colorau, duas xícaras chá de arroz cozido, sal a gosto, 100 gramas de uvas passas pretas, 3 colheres sopa de salsa. Modo de preparo: frite a carne de porco com a linguiça por 5 minutos. Acrescente o frango e frite por mais 3 minutos. Junte o repolho, a cebola, o alho, o colorau e refogue até murchar. Adicione o arroz, tempere com sal e misture as passas. Salpique a salsa picada e sirva em seguida. O rendimento são 5 porções e você deve demorar por volta de 40 minutos para preparar este arroz de Braga.
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1: Legal, já estamos de volta com Toca Tudo. Ah, você tem aqui as nacionais, as internacionais, os melhores sucessos do Brasil. Já estamos

0: Santos.
1: Obrigada, amiga. Deus te abençoe, tá?
2: É isso aí, galera. Você curtiu Toca Tudo, as melhores nacionais, as internacionais, o programa que a galera gosta. Rolou por aqui só sucesso, hein? A gente se fala só amanhã, neste mesmo horário. Valeu, gente. Pra você, um forte abraço. Abração do PH Show. Até amanhã.
3: Meio-dia e 55 minutos.
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1: Professora, o vizinho do meu primo morreu engolido por um tubarão.
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0: 1:03.
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0: 1:05.
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0: 1:07.
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0: na Sonferia!
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3: 1:28.
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2: 1:54.
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0: Olha eu aqui de novo. Bora seguir nessa tarde maravilhosa?
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0: Chegou a hora da verdade. 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

0: Daqui a pouco tem mais música boa. Não troca de estação, porque eu volto já já com mais alegria.
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2: 2:16.
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0: Tem gente ouvindo pelo rádio, tem gente curtindo pelo aplicativo e tem mais gente ainda no site da rádio. Beijão pra vocês, hein?
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2: 2:36.
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5: Bem, claro, as calculadoras são úteis às vezes, mas em vez de eliminar o seu telefone ou uma calculadora material, eu sei, tão arcaico, você pode usar o Google para isso também. Tudo o que você precisa fazer é digitar qualquer número, mais, menos ou qualquer função que precisar, o outro número e em seguida, Enter.

E trai, então quer dizer que você era infeliz no nosso relacionamento. Segunda que cê é quando me deixa e sai. Então se administrava três, quatro ao mesmo tempo.

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0: Eu!
1: E assim, com o coração quentinho, a gente vai encerrando mais um Show da Tarde. Um beijão pra você na sintonia. Obrigada por dividir sua tarde comigo. Amanhã tem mais sucesso, mais alegria e mais dessa loira aqui no seu rádio. Beijo, meus amores. Fiquem com Deus.
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0: 3:01.
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0: 3:03.
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0: 3:05.
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0: da Sofrenia!
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1: 3:26.
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0: 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Bora seguir nessa tarde maravilhosa?
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Adoro saber tudo das celebridades e sei que vocês aí do outro lado também adoram. Vamos nessa! A Record já marcou a premiere de Ben-Hur e é hoje, viu? O elenco estará reunido. Entre outros nomes confirmados, Vinícius Red, Biar Antes, Ingrid Conte, Rômulo Weber, Petrônio Gontijo, também Nicolas Siri e Daniel Dantas. Vem aí Ben-Hur, tô muito animada, quero saber mais detalhes, hein? Tô de olho aqui, ó, em todas as notícias da Record. Fica na sintonia, porque já já tem mais.

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3: E aí, cheguei, tô na área e tá começando agora o Music Pop aqui pela sua melhor sintonia. Eu sou Bia Ipsen e nós ficaremos juntos por uma hora conferindo o melhor do pop. Tudo que tá bombando aí no YouTube, Spotify e muito mais você confere por aqui. É, lançamentos e muito mais, bora de música!

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3: 4:21.
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6: Você já ouviu falar em Mindful? Ou liderança consciente? Essa ferramenta estruturada e consciente que proporciona nas tomadas de decisão mais racionais e eficazes, mesmo sob pressão. Atualmente está sendo discutida até em eventos internacionais relacionados à inovação e tem despertado curiosidade nos profissionais e chamado a atenção do mercado de trabalho. Em tempos de formação, o Mindful propõe uma visão mais profunda para o desenvolvimento de lideranças, incentivando o cultivo de estados internos mais qualificados. Essa faculdade mental fortalece a nossa experiência no mundo e a capacidade de manter o foco, de se conectar melhor com o espaço interno e externo, desperta qualidades como lucidez, prontidão e vitalidade, deixando de lado o automatismo e abrindo as portas para novas soluções de problemas, tornando o profissional muito mais consciente de suas ações. Então não esqueça, a moda agora é liderança consciente.
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Aqui a gente tem mais notícias para te contar. É o tempo todo, uma atrás da outra. E olha, viver é melhor que sonhar. Te lembra alguma coisa? Viver é melhor que sonhar. Enfim, cinebiografia sobre Antônio Carlos Belchior. Eu amo Belchior. E essa música é Como Nossos Pais, que ele cantou e também a Elis Regina. Enfim, a cinebiografia do Belchior vai chegar aos cinemas no dia 3 de dezembro. Dirigido por Eduardo Albergaria, o filme aborda o período em que o cantor deixou a fama e o patrimônio para desaparecer pelo mundo ao lado de Edna, sua companheira. E tem também documentário do Belchior na Globoplay, viu gente? Dá uma olhada lá que é bem legal. Eu adoro, eu amo, saudade desse cantor. Seguimos falando das celebridades? Então, fica com a gente.

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4: 4 horas e 42 minutos.
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Tô com novidade no ar, quem quer ouvir? Vem todo mundo então! O Dog House Brasil já tem o time de especialistas definido para acompanhar Sabrina Sato na missão de aproximar cães resgatados de suas novas famílias. A estreia do programa está marcada para agora, dia 8 de outubro, no GNT e Globoplay. Ah, já quero ver, hein? A atração será exibida às quintas-feiras, às 21 horas e 45 minutos. Vem aí o programa da Sabrina, hein? Mais um Dog House Brasil. Adorei essa ideia. Eles vão acompanhar a Sabrina Sato na missão de aproximar cães resgatados de suas novas famílias. Eu que não vou perder.

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A projeção de inflação subiu e a expectativa de crescimento econômico caiu no Boletim Focus desta segunda-feira. O documento foi divulgado pelo Banco Central. O IPCA, índice oficial de inflação, deve terminar o ano em 4,99% na visão dos analistas de mercado consultados. A previsão anterior era 4,92%. A economia segue pressionada pela guerra no Irã, com o preço do barril de petróleo em alta, 108 dólares nesta segunda. Além disso, o IPCA 15 de setembro, divulgado semana passada, ficou positivo depois de 2 meses de redução. Já o PIB, Produto Interno Bruto, soma de tudo que é produzido no país, deve fechar o ano com um crescimento de 1,86%, contra 1,88% da estimativa anterior do Boletim Focus. O dólar deve terminar o ano a R$ 5,20 e a taxa básica de juros a 13,5% ao ano.

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5: Um trilheiro pergunta a um caipira acompanhado de duas vacas, uma preta e uma branca.
6: É, essa vaca aqui dá muito trabalho.
7: Qual? A preta ou a branca?
6: A preta.
7: A preta dá muito trabalho, viu?
6: E a branca?
7: Ah, também.
6: Essa vaca dá muito leite.
7: Qual? A preta ou a branca?
6: A preta.
7: A preta dá muito leite, viu?
6: E a branca?
7: Ah, também.
6: Poxa, mas tudo que eu lhe pergunto, você pergunta se é a preta ou a branca, sendo que as duas é a mesma coisa.
7: Ah, não, digo isso é porque a preta é minha.
6: E a branca?
7: Também.
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1: Olá, e aí, como é que tá esse finalzinho de tarde? Ótima tarde pra todo mundo, muito prazer, o meu nome é Ramos Neto. Tô chegando de bem com a vida pra apresentar mais um fim de tarde. Será que a música que você pediu hoje vai tocar aqui? Será que ela vai estar entre as mais pedidas do dia? Deixa eu agradecer você que participou durante todo o dia, pelo WhatsApp, pelo telefone, pelas redes sociais. Toca minha música, toca essa, toca aquela. A partir de agora, tá no ar o fim de tarde. E a gente só toca o filé da nossa programação, só as mais pedidas. Vambora começar o nosso programa de hoje.

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0: Doce Matinho.
1: O fim de tarde só toca as mais pedidas do dia aqui na nossa programação, que é a mais ouvida. Obrigado a todo mundo que participa, viu? Daqui a pouquinho a gente continua tocando as campeãs de hoje no fim de tarde.
2: 5:21.
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1: De volta com as campeãs de hoje, aqui no fim de tarde.

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1: E aí, tá curtindo bastante o nosso fim de tarde? Que bom, tá lindo, né? A gente continua já já, viu? Desfilando as campeãs, as mais pedidas do dia, aqui no fim de tarde.
2: 5 horas e 39 minutos.
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8: Vamos às previsões astrais de hoje. Atenção, você que é do signo dos fedorentes anianianinos, aqueles que têm os sovacos podres, né, pura babosa. Cuidado, pois o que é fedorento pode feder mais ainda. Seu sovaco tá um imundice, né? Então, não custa nada você passar um rolãozinho, né? Ou então lavar, passar um limão nessa sua carniça braçal, né?
9: Quer fresca, fresca, não fique frescando não. Quer fresca, fresca, não fique frescando não. Quer fresca, fresca, não fique frescando não.
8: E agora vamos às nossas listas cornais, onde só tem nome de cor. Vamos ver aqui quem foi que mandou o nome. A Rosana, o Robson, né? A Patrícia Hanikelli.
10: Está chegando o corno e não para de chegar.
8: E não para mesmo. Tem aqui também a Fabiana. O Flávio, tem muito corno aqui que não dá nem pá.
10: E não dá mais pra contar.
8: Vamos agora aos resumos da sua novela favorita. Aquela novela velha da Rede Globo, A Força do Querer. Aquele homem lá, ele vai coisar o coiso. E quando ele terminar, o coiso estará coisado, né? E logo após ele coisar e deixar o corpo coisado, uma mulher vai e se fingir que está de muleta e vai sequestrar um elefante e levar para a África. É isso que acontece na novela A Força do Querer, da Rede Globo.

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1: As mais pedidas continuam aqui no nosso fim de tarde.

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1: Travé, você sabe que tem gente que tem o poder de mentir, né? Eu vou te contar uma besteira que a gente tem o poder de cair nelas ainda. Como é que faz?

0: Bem, amigos, mais um fim de tarde que chega ao seu final. Eu sou o Ramos Neto. E nós aqui, toda a equipe, desejamos para você uma boa noite e o meu muito obrigado pela sua participação durante todo o dia pedindo o seu som aqui na nossa programação, tá bom? Deixou o nosso programa bem mais bonito com esses pedidos de bom gosto. Olha, a gente se encontra no nosso próximo fim de tarde, rolando mais som bacana e você contribuindo com a nossa programação, participando através das redes sociais. Fica com Deus, se cuida e até o nosso próximo fim de tarde. Tchau, tchau!
1: 6 horas em ponto.
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0: Olá pessoal, tudo de bom pra você? Já estamos nos encontrando de novo, chegando aqui na nossa rádio pra gente curtir mais uma edição do nosso programa de hoje. É o Som de Boteco.
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0: É, músicas apaixonantes, as inesquecíveis.
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0: Aquela pra matar a saudade e recordar pessoas inesquecíveis. Situações marcantes e até aquelas coisas que não foram muito legais. Mas aprendemos depois, né?
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0: É o Som de Boteco começando aqui na rádio.
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0: Eu sou o Jonatas Gonçalves, chegando para mais uma edição.
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0: E a gente vai cantar muito hoje, hein?
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0: Essa aqui é boa, hein?
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0: Você lembra dessa?
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0: Isso daqui é só um pouquinho do que a gente vai curtir hoje. É, músicas apaixonantes de todos os tempos.
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0: Aumente o volume. Som de boteco tá começando.

0: Já caiu tudo.
1: Cruz, Paulo,
0: você tá doido.
1: Você tá doido, Deus te abençoe, viu, meu
0: Nossa
1: irmão?
0: Nossa senhora, obrigado demais. Esse cara aqui, esses dois caras aqui, são caras incríveis, onde eu conheci eles tem... Não tem muito tempo, mas tem pouco tempo. Então eu presenciei de tudo que vocês passaram, tudo que vocês passam hoje. Não é fácil, não é... E, cara, parabéns por tudo. O que vocês fazem, isso aqui é a essência de vocês. Você com violão na mão, o Mazinho também cantando junto. Você é doido, é muito louco. Eu quero que vocês dão uma salva de palmas de verdade pra eles. Porque o que eles estão colhendo agora vale a pena. E isso aí vai muito sentido esse brejo. Parabéns.
1: Olha, eu queria deixar aqui.
0: E você é pivô de tudo isso que eu tô fazendo aqui, porque você me ajudou muito.
1: Eu faço com muito carinho, com muito amor. Porque a gente ama o que a gente faz.
0: Com certeza, né? Claro.
1: E o intuito é esse aqui, é trazer música boa pra vocês. É despertar em vocês sentimentos, coisas boas.
0: É.
1: Saudade do ex, saudade da ex, vontade de beijar na boca, de beber. A gente faz com muito carinho e quando o Gala me chamou pra ajudar ele, o Cabral também, eu fui com o maior carinho do mundo. Porque o céu é muito grande pra uma estrela só brilhar. Então tem lugar pra todo mundo, todo
0: parabéns,
1: mundo tem que brilhar.
0: Parabéns.
1: E que Deus abençoe você, viu, meu
0: Obrigado, irmão.
1: Tamo junto.
0: Deus abençoe
1: é uma
0: sempre
1: honra
0: vocês.
1: Estar aqui hoje.
0: Obrigado mesmo, parabéns.
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0: Um, dois, três.

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2: Valeu! Pode dar o truco. Que eu dou 6, o 12, se precisar.
3: Será que foi saudade?
4: Ô, garçom, essa daí é pra matar o coração de qualquer um, hein? Som de boteco! Ah.

0: conhece essa? Conhece essa?
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0: 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É chá, isso aí, pode beber.

0: Abel. Obrigado, Gustavo Moura e Rafael.
1: Obrigado você, viu?
0: Eu sou fã demais dessa dupla. Esses caras aqui que é mais que irmão meu. Pra mim é a dupla que mais canta do Brasil.
1: Tá doido.
0: Não tem dueto igual esses dois aqui, não existe no Brasil.
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4: Jefferson Moraes.
5: É isso aí.
4: Wesley Conrado.
5: Que prazer, meu irmão.
4: Que honra, meu irmão.
5: Que moda, hein? Que moda.
4: Nossa.

0: Gerais.
1: 6:27.
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6: Nossa, essa é boa demais, legal.

0: Então faz barulho aí, moçada.
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2: Ô, garçom, essa é da boa, hein? Som de boteco.
3: Segura.

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1: Ô garçom, manda a saideira aí. Som de boteco.
2: Pastor, por gentileza, vai. Isso é alvivão.

0: 6:45.
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3: Ô, garçom, desce mais uma aí pra nós.
4: Som. Pros fofoqueiros de plantão.

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1: Ô garçom, aumenta o som que essa é boa.
2: Som de boteco.
3: Cadê as meninas? Tem cheiro de problema aqui.
4: Bora.

0: da moda, boy.
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2: Adriano, diga. Vou puxar um modão aqui que eu acho que você conhece. Essa aqui, essa música aqui é do Zezé, da Fátima Leão. A música bonita que eu gravei com meu parceiro também.
3: Manda ver.
2: Sim, ó.
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8: Tropa do Riso, é pra animar a sua programação. Olha, gente, tem gente, preste bem atenção essa história que eu vou contar agora. Que é tão azarado, mas tem uns miseráveis também. Eu conheci um cara lá no Ceará, que ele era traumatizado. Desde menino ele tinha medo. Ele disse, meu maior medo é de ser corno. Só via dizendo isso. Meu maior medo é de ser corno, né? Aí, um dia eu disse, rapaz, para com isso, rapaz. Tu não vai ser corno, não, rapaz. Ele disse, meu maior medo é de ser corno, né? Aí, primeiro que ele era pobre, liso, feio, né? Aí, pra piorar, né? Ele disse, rapaz, eu vou fazer o seguinte. Eu vou casar com uma mulher bem feia, mas bem feia mesmo, que eu tenho certeza que ninguém vai querer ela. Ninguém vai querer ela, eu não vou levar chifre. Então tá bom, né? Aí, pra provar, meu amigo, que pobre quando nasce, se fiofó desse dinheiro, pobre nascia sem cu, pois é. Aí, o que aconteceu? Casou com a mulher feia. A mulher tinha bigode, era manca, caolho, né? Desdentada. Isso tudo para aquele com medo de que casasse com uma bonitona, né? Para não levar chifre. Tu sabe o que aconteceu? Pois é, com tudo isso, passou o circo, o dono do circo se engraçou e levou ela. Tem aquela história do cara que foi no médico, né? Desesperado, coitado. Pois tinha uma doença que julgava incurável. É. Chegou lá e disse, Doutor, me ajude, pelo amor de Deus. Eu tenho um enorme problema, doutor. Que foi, meu filho? Me conte. Conte pro médico aqui. Diga qual é o seu problema que tanto lhe aflige. Ele diz, doutor, eu tô com um enorme problema. Pelo amor de Deus, me cure. É o meu aparelho digestivo, doutor. Imagine o senhor que eu não consigo fazer a digestão de jeito nenhum. Se eu como carne, eu cago a carne inteirinha, doutor. Se eu como maçã, eu defeco a maçã inteirinha, doutor. Se eu chupo laranja, só sai o suco todinho, doutor. Doutor, me dê uma luz. O que é que eu devo fazer para voltar ao normal, doutor? Eu quero cagar. Aí o médico olhou, né? Botou a mão no queixo, naquela sua imensa sabedoria. Disse, meu filho, você já pensou em comer merda?
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Terça-feira de muita música aqui pra você, a partir de agora com Bandas e Companhia. Comigo, Nando Pinheiro, a voz que te motiva, com o melhor das bandas do Sul. Terça-feira muito pra lá, incrivelmente especial. Todo mundo que tá ligado aqui na programação, obrigado pela audiência, porque aqui você sabe, se é Bandas e Companhia, é música de qualidade. Confere aí!

0: E aí, tá gostando da nossa programação? Espero que sim, ó. Daqui a pouco eu estou de volta com mais Bandas e Companhia. Não saia daí! 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
1: 7:20. 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
0: Bandas e Companhia, tocando o que há de melhor pra você. De volta aqui, Nando Pinheiro. Vem que tem músicas de bandas, vem que tem as melhores da regionalidade do sul do Brasil. Bandas e Companhia, vamos conferir as próximas músicas. Música.

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1: 7:35.
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0: Estou de volta aqui com Bandas e Companhia, tocando o que há de melhor para você. Vamos de música.

Que legal saber que você está na melhor programação do seu rádio. Fica ligado que daqui a pouco tem mais bandas e companhia pra você que se liga nessa rádio. É já já, hein? Não sai da frequência. Música.

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4: Opa, tamo de volta pra mais sucessos aqui pra você. Músicas de bandas, o que há de melhor no mundo da música, no sul do Brasil. Essa cultura rica, bandas e companhia. Vamos já dar início à nossa próxima sequência, confira aí.

0: E aí, tá gostando da nossa programação? Espero que sim. Ó, daqui a pouco eu estou de volta com mais Bandas e Companhia. Não saia daí! 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
1: 8:14. 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
0: Bandas e Companhia, tocando o que há de melhor pra você. De volta aqui, Nando Pinheiro. Vem que tem músicas de bandas, vem que tem as melhores da regionalidade do sul do Brasil. Bandas e Companhia, vamos conferir as próximas músicas.

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1: 8:29. 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
0: Bandas e Companhia. Bandas e Companhia, tocando o que há de melhor pra você. De volta aqui, Nando Pinheiro. Vem que tem músicas de bandas, vem que tem as melhores da regionalidade do sul do Brasil. Bandas e Companhia, vamos conferir as próximas músicas.
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0: 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Fica ligado que daqui a pouco eu volto com muito mais sucessos aqui. 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
1: 8:45.
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6: Fique sabendo agora as previsões do seu signo.
7: Vamos às previsões astrais de hoje. Atenção, você que é do signo dos fedorentes anianianinos, aqueles que têm os sovacos podres, né, pura babosa. Cuidado, pois o que é fedorento pode feder mais ainda. Seu sovaco tá um imundício, né? Então, não custa nada você passar um rolonzinho, né? Ou então lavar, passar um limão nessa sua carniça braçal, né?
8: Quer fresca, fresca, não fique frescando não. Quer fresca, fresca, não fique frescando não. Quer fresca, fresca, não fique frescando não.
7: E agora vamos às nossas listas cornais, onde só tem nome de corno. A mulher que foi que mandou o nome? A Rosana, o Robson, né? A Patrícia Hanikelli.
9: Está chegando o forno e não para de chegar.
7: E não para mesmo. Tem aqui também a Fabiana, o Flávio. Ah, tem muito corno aqui que não dá nem para.
9: E não dá mais para contar.
7: Vamos agora aos resumos da sua novela favorita. Aquela novela velha da Rede Globo, A Força do Querer. É, aquele homem lá, ele vai coisar o coiso. E quando ele terminar, o coiso estará coisado, né? E logo após ele coisar e deixar o corpo coisado, uma mulher vai e se fingir que está de muleta e vai sequestrar um elefante e levar para a África. É isso que acontece na novela A Força do Querer, da Rede Globo.
10: Alegria.

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2: Uou, Super Hits, sim! Chegamos por aqui com a nossa super sequência, trazendo aquelas que a gente gosta de ouvir a partir de agora.
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2: Chegamos por aqui, 2 horas de boa música a partir de agora pra gente curtir juntinhos. Então, vamos que vamos! Que beleza, bom é ter você aí, bom estar na sua companhia. Terça-feira, 29 de setembro de 2026, Dia Mundial do Coração, Dia do Intensivista e Dia do Policial, da Polícia, não, é do Policial, Dia do Policial Civil. Tá aí, eu sou o Fabiano